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1: Luke Matheus, MC Talibã e MC Morena.
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0: 9:37.
1: Vamos junto!
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0: 10:08.
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0: pra cima assim, ó. 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
1: Freitas. Vem, vem. Essa história aí vai.

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1: 11:06.

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1: 11:28.

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1: 1:42.

0: 2:19.
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3: Toca o negócio aí.

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1: Ô Paulinho, oi César. 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

Senhor. No silêncio deste dia que amanhece, venho pedir-te a paz, a saúde, a sabedoria e a força. Quero olhar o mundo com os olhos cheios de amor, ser paciente, compreensivo, prudente. Quero ver além das aparências, teus filhos como tu mesmo os vê. E assim, Senhor, ver somente o bem em cada um deles. Fecha meus ouvidos a todas as calúnias. Guarda minha língua de todas as maldades, para que só de bênçãos se encha minha alma. Que eu seja tão bom e tão alegre, para que todos aqueles que se aproximarem de mim sintam a tua presença. Reveste-me de tua beleza, Senhor, para que no decurso deste dia eu te revele a todos.

0: Estamos chegando, hein? Chegando no seu rádio, agora são 4:10, 4:10. Começa agora o programa Clube da Manhã e vai até às 8 da manhã com Zeca Game.
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0: Bom dia. Começando assim de leve, ó.

0: menino. Já tem alguém no seu lugar.
1: Já tem alguém no seu lugar.
0: Vamos acordar, vamos acordar.
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0: estão dormindo. Peraí, que eu vou botar esse Tetel pra cantar. Canta, Tetel.
1: Canta, Tetel.
0: Canta, Tetel. Ô, canto bonito de mão bem feio. Canta, Tetel. Canta.
1: É pra acordar, hein? Hoje tem a corrida da Polícia Militar, hein? Hoje o centro vai estar movimentado daqui a pouquinho. E a amiga Rosa Mônica já acordou, já tá preparando, né? Bom dia, Rosa!

Mandar um abraço aqui pro meu amigo Arlindo, lá na garagem da prefeitura. Alô, Arlindo! Tá tudo certo, hein, Arlindo? Abraço aí, ó. Meus amigos vigilantes, os guardas. De olho no trem, hein? Meus amigos taxistas. Meus amigos vaqueiros. As mulheres dos vaqueiros, esposa, né?

0: meu amigo Preto Vaqueiro. Bom dia, meu amigo Zeca Gama, aqui quem fala é o Preto Vaqueiro do Palmital. Queria ouvir aí a música com Diego e Vitor Hugo, Beijei a Cura.
1: Dançando essa canção, como é bom estar do seu lado.
0: Beijei a Cura. E oferecer pro meu amigo Rodrigo lá da Bahia, pro meu amigo Carlito lá do Bagaço, pro meu amigo Josimar e pra minha esposa e pra esposa dele, né? Lá no assentamento 16 de abril, ligado aqui, né? E pro meu amigo Zé Minhoca e pro Alemão do Clara e pra toda a vaquerama que já tá atacando a pé sem dó, hein? Tchau, obrigado! Alô, Preto, bom trabalho pra você. Um bom domingo, hein? Fala aí, meu amigo Leandro, bom dia, lá do Cogra Vista Bela.
2: Ô, Zeca, bom dia. Quem fala que é Valendo, qual você tá vendo, tá bom?
0: Tudo bem, Leandro?
2: Queria ouvir um vídeo com...
0: Leandro.
2: Leandro Magalhães, Norinha. Fez um dizer apenas com o Lofonte, Tizirinha. Sérgio Belo Horizonte, Silvão Antônio, Silvão de Minas.

0: Meu amigo João Batista Oliveira. Fala, João Batista, lá no Bairro Estrela.
1: Bom dia, Zé Cagama. Aqui é João Batista do Morro da Estrela. Você passar sua música aí pra mim hoje, Chapeludo. Queria oferecer pro Pedro Inferno, pro Tinoé,

0: Alô, meu amigo João Batista Oliveira, lá no Morro do Estrela.
1: Escuta o som aí. O som é de primeira.
0: Bom dia, Adelaide.
2: Bom dia, Zeca. Ô, Zeca, hoje eu quero ver uma música com Sula Miranda, Caminhoneiro do Amor. Dois pastores ouvintes. Quem tá na clube, né, Zeca? Tá bom demais. Tchau, obrigado. Fica com Deus. Um ótimo domingo pra nós todos. Deus sempre te acompanha e ilumina o seu caminho. Entra na clube, né, Zeca? Tá bom demais. Tchau, obrigado.
0: Alô, minha amiga Adelaide, muito obrigado. Bom domingo pra você também. Por aqui, meu amigo Quincas. Bom dia, Quincas.
3: Bom dia, Zeca. Quem fala aqui é nós, é o Quincas. Manda uma música boa pra nós aí, Chapeludo. Feliz pra todo mundo que tá sentando a pé no trem. O Cristiano, pro Duardinho, pro Baianinho, pescador, pro Nazinho lá no Cascudo. O Juarez, pro Edson Coelho, pro Telé, pro Giovanni Amaral, pro Salém, o Batata, o Cristiano lá na Fazenda Calmão, o Pai Gerard, o Altair, pro Carlito, o Toninho na Santa Teresa, pro Renatinho, é. Pro Sabé, o todo mundo que tá sentando a pé no trem na parte da manhã. Valeu, Zeca. Um abraço, bom dia.
0: Alô. Um abraço,
3: abraço.

0: Negão Vaqueiro também, bom dia, Negão.
1: Fala, meu amigo Jacagão, bom dia, como é que você tá, meu querido? Como é que você tá por aí a folha essa manhã?
0: Tudo dia, bom. Negão?
1: Aqui no Rio Preto tá bom demais, gente. Só uma fruta rasgando a baioba, que é no carro. E quem tá falando é o Negão, que passou por aí a folha pra dar um papo pra toda a galera, pra toda a vaqueirada. Falando que a gente tá por cá, hein? Ó, ó, escuta. Acertador e chama na porta. Passa pra nós aí.
0: É.
1: Padre Alessandro Campos. Beleza? Pode ser qualquer um aí. Deixa pra todos os ouvintes, pra toda a roqueirada, pra todos os meus amigos aí que tá lá na programação. Pra Rua do Marcelão. Também lá pra minha mãe Santinha, do Campo Novo. Beleza? Pra toda a roqueirada que me respeita. Comigo mais ali embaixo ali. Né? Ali também tá colado com nós aí. Valeu? Tamo junto. Tchau, obrigado.
0: Alô, menino. Obrigado, Negão. Por aqui, dona Aparecida lá das casinhas, né? Mandou 1001 áudio, eu quero ver qual que eu vou atender aqui, meu Deus.
2: Aqui é Aparecido do Morro do Cruzeiro.
0: Aham.
2: Uhum. Você falou que eu mudei lá das casinhas, mudei mesmo. Tô morando no Morro do Cruzeiro, na subida do hospital ali, cebado aqui. É casa 301.
0: Aham.
2: Uhum. Eu queria pedir uma música que tinha, né, pra você, pro Adilson Batista, que ofereço pro Felipe Faustino.
0: É. Vai.
2: E pra Maria, pro João Pedro, pro Adilson Batista, pro Elson Alves, Felipe Faustino.
0: Ah, tudo pastor, dormindo.
2: Cláudio Gomes. Deu um negócio de fogão pra mim, Zeca.
0: Tudo dormindo.
2: Eu tô precisando, eu tô querendo mudar. Ô Zeca Gama, eu queria te pedir.
0: Ah, só já mudou.
2: Aí eu queria ouvir a música de Chan Neve, Carta no Quintal.
0: Tá bom. Carta no Quintal. Dona Aparecida, já falei que a senhora precisava procurar o pastor Cláudio Gama aqui durante a semana, né? Não deixe pro final de semana, não. Durante a semana, procure ele aqui pra gente providenciar, levar o fogão aí. Se só procura só de madrugada, não tem jeito, né? Não é que nós vamos levar um fogão aí agora.

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0: canção aqui, eu mandando aí pra todos o pessoal da garagem, né? Todos os seus amigos. Não deu pra passar o seu áudio, garrou aqui, travou, mas eu vou tocar a música que ele pediu aqui do Zezinho, Cadê Maria? Vai lá.
1: Ah, parigueiro.
0: O ventaca é de madrugada, né? Crim, Deus, pai.

0: 8h44 aqui na Clube. Tá na Clube, tá bom demais. É o Clube da Manhã, hein?
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0: que sim.
1: Mande Aldo, não mande, né? Não mande escrevendo não, que eu não sei ler não. Mande Aldo, entendeu? Mande Aldo.
0: Mande Aldo. Ai, minha amiga Natiele mandou escrevendo, ó. Bom dia, Zeca Gama, aqui é a Natiele. Gostaria de ouvir aí uma música com Ana Castela. É que eu não te esqueci. Ofereça aí pra minha cunhada Jaqueline e pro meu esposo Preto.

0: Obrigado, Tanatiele, pela sua participação. Por aqui o Maicon. Bom dia, Maicon.
1: Tiagão, aqui é o Maicon do Ponte Alto. Gostaria de pedir a música aí do Nery do Carmo. E oferecer pro Doguinho, pro Tizil, pro Verão, pro Gimilso. E bora rasgar essa taioba até no talo, hein? Bota o Tetel pra cantar aí.
0: Ai, ai. Fala, meu amigo Derico. Bom dia, Derico.
2: Aí, aquela música que fala ali com o outro também. Bom dia. Obrigado. Joga aí, garoto. Joga pra mim aí, essa mãe, tá bom?
0: Fala, minha amiga Nete.
3: Nossa, cheguei agora.
0: Nossa, mãe.
3: Tava lá em São Gabriel da Palha.
0: Ei, ai.
3: No show do César Menotti e Fabiano. Pensa num trem bom demais da conta, Zé. Aí se tiver um tempo, passa uma música dos gordinhos pra nós. Que agora ele não tá mais gordinho, não.

0: Aí se tiver um tempo, passa uma música dos gordinhos pra nós, que agora ele não tá mais gordinho não. Tomou aquele tal do Monjaro lá, ficou mais...
1: Ficou magro.
0: Mais em forma. Teve gente demais da conta, viu? Cheguei agora que meu pé chega que tá queimando. Tanto dançar. Mandei um boa aí a todos que estiver ouvindo aí, Zeca Gama. E pra você também.
1: Fala, Lete. Fique
0: com Deus.
1: Vai com Deus também. Vai descansar.
2: Pra aquela que tanto me amava.
1: Pra aqui, meu amigo. Doutor Kazim, bom dia.
3: Ô, Zé Caramba, bom dia, que é o doutor Kazim. Manda música pra mim. Amor à família, Padre Zezinho, pra todos meus amigos, principalmente pra minha família, sua família, pra toda a sua família. E acordei, meu amigo. Eu vi, tô junto e misturado.
1: Obrigado. E a amiga Lena, bom dia, Zeca Gama, bom dia, Lena. Tudo tranquilo, Lena? Tudo bacana? Como é que tá aí a sua manhã de domingo?

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0: Bom dia, meu amigo Douglas.
1: Bom dia, Zé Cagama. Manda um alô pro Marco Ponte Alta, pro Dimils, pro Verão, pro Tizil, pro Ronaldo, pro Vanilton. Toca uma música pra nós aí, da Cabritinha. Hoje ela não vai escapar, não. Vou ter que dar uma mamada nela, hein?
0: Ah, vai.
1: Tá na hora de tocar o Tetel pra cantar, hein?
0: Tetel já cantou, rapaz. Você tá atrasado hoje, hein?
2: Eu tô dormindo.
0: Tá dormindo.
2: Ai, como tem esse Tetel pra cantar? Canta, Tetel. Canta, Tetel. Ô, canto bonito de mão bem feio. Canta, Tetel. Canta.
0: Canta, Tetel. Danado. 5:13. Vai pra minha amiga Adelaide.

29. Um abraço aí a todos os avós. Hoje é dia do avô e da avó, né? Hoje é dia dos avós. Dia 26 de julho. Dia dos avós, né? Já mandou um alô aí pro seu avô, pra sua avó, já. Mato Grosso e Matia, vovozinho. Bom dia. 68.

5h35. Sítio do vovô. Lourenço e Lorival, sítio do vovô. Hoje, dia dos avós, hein? Grande abraço pra você que tá ligado. Minha amiga Lúcia, bom dia, Lúcia. Já acordou, né, Lúcia? Preparando aí aquele frango maravilhoso, né? Aquele feijão tropeiro. 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Pessoal aí do Corgo da Prata, Corgo do Baiano, Vila Itapiruna, aquela região ali de Vila Paulista.

Hoje, dia dos avós, dia 26/7, né? Vou, 26 de julho. Como é que tá aí a sua manhã? Tranquila? Tá serena? Daqui a pouco tem a nossa oração da manhã, hein?

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2: Ela, Clube, tá bom demais. 5h43. Já já tem oração da manhã, hein?

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0: Vai, vai, Mu! Será que vai?
1: Ele não vai, né?
0: Ou será que já tá berrando, hein? Você tá doido? Abraço, meu amigo Elias. Eu sou de Omar, lá na margem do Rio São Mateus, hein? Meu amigo Luizão também tá ligado, hein?

agora 5h59, já vai dar 6 horas, né? Hora da nossa oração. Morena, você. Os garganta de ouro. Minha garganta hoje não tá muito de ouro.

Carioca Chapa, também pro Arildo, Diego Bruto, meu amigo Isaac, alô Isaac, alô Jussara, lá da Granal Rocha, Granal Mineração, você que quer trabalhar, ó, procure a Granal Rocha, Granal Mineração, hein? Chegando aí a nossa oração da manhã aqui na Clube, hein? Tá na Clube, tá bom demais, bom dia.

e do Espírito Santo. Amém. O anjo do Senhor anunciou a Maria e ela concebeu do Espírito Santo. Ave Maria, cheia de graça, o Senhor é convosco, bendita sois vós entre as mulheres e bendito é o fruto do vosso ventre, Jesus. Santa Maria, Mãe de Deus, rogai por nós, pecadores, agora e na hora de nossa morte. Amém. Eis aqui a escrava do Senhor. Faça-se em mim segundo a vossa palavra. Ave Maria, cheia de graça, o Senhor é convosco. Bendita sois vós entre as mulheres. E bendito é o fruto do vosso ventre, Jesus. Santa Maria, Mãe de Deus, rogai por nós, pecadores, agora e na hora de nossa morte. Amém. E o Verbo se fez carne e habitou entre nós. Ave Maria, cheia de graça, o Senhor é convosco. Bendita sois vós entre as mulheres. E bendito é o fruto do vosso ventre, Jesus. Santa Maria, Mãe de Deus, rogai por nós, pecadores, agora e na hora de nossa morte.

Rogai por nós, pecadores, agora e na hora de nossa morte. Amém. Rogai por nós, Santa Mãe de Deus, para que sejamos dignos das promessas de Cristo. Oremos. Derramai, ó Deus, a vossa graça em nossos corações, para que, conhecendo pela mensagem do anjo a encarnação do vosso Filho, cheguemos por sua paixão e cruz a glória da ressurreição. Por Cristo nosso Senhor. Amém. Glória ao Pai, ao Filho e ao Espírito Santo, assim como era no princípio, agora e sempre, por todos os séculos dos séculos. Amém. Vinde, Espírito Santo, enchei os corações dos vossos fiéis e acendei neles o fogo do vosso amor. Enviai o vosso Espírito e tudo será criado e renovareis a face da terra. Oremos. Ó Deus, que instruíste os corações dos vossos fiéis com a luz do Espírito Santo, fazei que apreciemos retamente todas as coisas segundo o mesmo Espírito e gozemos sempre de sua consolação. Por Cristo, Senhor nosso. Amém. Salve Rainha, Mãe de Misericórdia, vida, doçura, esperança, nossa salve. A vós bradamos os degredados filhos de Eva. A vós suspiramos, gemendo e chorando nesse vale de lágrimas. Eia, pois, advogada nossa, esses vossos olhos misericordiosos a nós volveis. E depois desse desterro nos mostrai, Jesus, bendito o fruto do vosso ventre. Ó clemente, ó piedosa, ó doce sempre Virgem Maria, rogai por nós, Santa Mãe de Deus, para que sejamos dignos das promessas de Cristo. Amém. Rezemos dessa manhã por você que está doente, pela sua família, pelo seu lar, pelo seu emprego. Rezemos nessa manhã por todos os avós. Hoje, dia dos avós. Reze pelo seu avô, pela sua avó. Pai nosso que estás no céu, santificado seja o vosso nome. Venha a nós o vosso reino, seja feita a vossa vontade, assim na terra como no céu. O pão nosso de cada dia nos dai hoje, perdoai as nossas ofensas, assim como nós perdoamos a quem nos tem ofendido. E não nos deixeis cair em tentação, mas livrai-nos do mal. Amém. Dignai, Senhor, abençoar esta água que está próxima ao rádio desse ouvinte, desse lar, Senhor. E ao seu aspergir desse lar, Senhor, possa sair de todos os anjos da discórdia, do desamor, da briga. E possa entrar nesse lar, Senhor, teus anjos de amor, trazendo para esse lar alegria, saúde duradoura, a paz, Senhor, e o pão de cada dia. Nunca há de faltar neste lar. Abençoe essa família, Senhor Deus. Abençoe essa água. Em nome do Pai, do Filho e do Espírito Santo. Amém.

0: Senhor abençoe a minha, a sua, as nossas famílias nessa manhã. Receba as bênçãos do Senhor aí na sua casa, na sua família, no seu trabalho. Que você tenha aí um domingo abençoado, hein?
1: Abençoa, Senhor.
0: Toma um bom café aí, né? Reforçado e vai pra igreja, hein?
1: Abençoa, Senhor.
0: Não espere que o carro da funerária vai levar você pra igreja. Aproveita que você tá vivo, vai pra igreja. Hoje, 17º domingo do tempo comum, dia dos avós. A todos os avós, os vovô, a vovó, nosso abraço, nosso carinho, nossa consideração, né? Hoje, às 7 horas da manhã, na matriz, tem celebração da palavra, né? Porque os padres estão em assembleia diocesana, né? Começou no dia 24, na sexta, e termina hoje. Então, hoje, na parte da manhã, né? Segundo o calendário aqui, não tem missa, né? Tem celebração da palavra, culto. Com a equipe da matriz. Às 19 horas hoje, na comunidade Nossa Senhora da Penha, da Colina, tem a visita aí da irmã Vânia. Hoje às 19 horas aí sim tem a missa na matriz com o padre João Custódio, né? É um padre de fora que vai vir celebrar aí hoje às 19 horas na matriz. Terça-feira tem a Terça Jovem lá na comunidade do Campo Novo, Escalada, às 19 horas. Quarta-feira, dia 29, às 19 horas, comunidade Nossa Senhora das Dores tem missa com o padre Fabiano. Quarta-feira também, dia 29, às 19 horas, comunidade São Sebastião do Nicola tem missa com o padre Valdinei. Dia 30, quinta-feira, 19:30, comunidade Nossa Senhora da Penha, Valão Fundo, missa com o padre Valdinei. Também quinta-feira, às 19:30, na matriz, adoração com os ministros e missa com o padre Fabiano. Sexta-feira, dia 30, às 19 horas, comunidade São Sebastião do Corvo do Ouro, missa com o padre Fabiano. Também na sexta-feira, às 19 horas, comunidade Bom Jesus de Santa Angélica, padre Valdinei celebra Santa Missa. Meio de julho tá indo embora, hein? Já chega aí o agosto, né? Dia dos pais.
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0: Dia primeiro, aniversário da minha esposa Maria Gama. Abraço, Maria. Tá lá curtindo o nosso programa. Já eu volto com mais música pra você.

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1: Agora 6:19.
2: Tá bom demais.
1: Tá bom demais. Você tá doido. Abraço pro meu amigo Zilomar Machado, também ligado aqui, né? O Negão Vaqueiro. Um abraço aí a galera, a Vaqueirama toda ligada aqui na Clube. Pessoal aí do Bananal também ligado. Um abraço. Pessoal de Mantena, Rio Preto, Água Doce do Norte, todo mundo sintonizado aqui no nosso programa. Oh.

É o chicote de luxo, o feinho, né? Você é feinho também? Crim, Deus, pai. Que sombração. Misericórdia. Você tá doido?

0: assombração. Misericórdia, hein? Você tá doido?
1: Olha aí.
0: Vai lá em feinho, um abraço pro meu amigo belga.
1: Tá bem que eu cresci.
0: Misericórdia, hein? Como é que tá isso amanhã? Tá legal?
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0: Daqui a pouco tem o meu amigo Gilmar Francisco.

tomando aquele cafezinho, curtindo aqui a Clube. Bom dia, meu amigo Zeca Gama. Toca aí a música Menino da Porteira. A garganta hoje não tá deixando, não, né? Bom dia, meu amigo Zeca Gama.

0: Por aqui também meu amigo Valdeci Rosa. Valdeci José Rosa, bom dia, Valdeci.
1: Bom dia, Zé Cagama, aqui é Valdeci do assentamento Roda d'Água, em Vargem Grande do Itaúna, Valdeci José Rosa. Se puder mandar pra nós aí a música do Amado Batista, Folha Seca, tá na Clube? Tá bom demais, eu ofereço pra todos os ouvintes da Clube FM.
0: Vai pra você também, tá, meu amigo Valdeci, um abraço. Por aqui, minha amiga Maria José. Maria José Reis, bom dia, amém, bom dia. Ronaldo Taxista, bom dia, chuva de bênção. Pra você também, tá, meu amigo Ronaldo, bom trabalho aí. Deus proteja sempre, hein? Minha amiga Joselita, bom dia, Joselita.
2: Bom dia, Zé Cagama. Quero pedir uma música, Leandro Leonardo. Você especial. Quero oferecer especialmente para minha filha Ariadna, que tá aniversariando hoje. Tá na Clube? Tá bom demais. Tchau, obrigado.
0: Falou, Joselita. Fala, negão.
3: Ah, manda pra Jacília de Alade também, rapaz. Pra esquecer dela, não. Né? Beleza?
0: Agora que você lembrou dela, né? Fala aí, Genilson.
4: Bom dia, Zé Cagama. Aqui é o Genilson do Alto São Francisco. Queria ouvir uma música, Paixão de Peão é Boi, de Violeira é Viola. Eu ofereço pro Pedro, no cabeceiro do Itaúna, o Jéssica Narim, o Dá, o Versil, Zé do Rádio no Nazário. Nós estamos por cá, menino, tacando a peça, hein, dó.
0: Tá bom, um abraço, Genilson. Meu amigo Ivanilde, bom dia, Ivanilde. Bom dia, bom dia. Bom dia, meu amigo César. César. Lá na Barra do Rio do Campo. Bom dia, meu amigo Zeca Gama. Toca a música aí do Pablo. Qualquer uma. É o chicote de luxo e o feinho, né, menino? É o PC, lá da Barra do Rio do Campo. Um abraço, PC. Abraço, meu amigo Rogério também. Valeu, bom dia, Rogério.
5: Mas não tem problema, não.
0: É o som feinho, mulher. Meu amigo Vanderlei, bom dia, Zeca Gama. Bora pra igreja. Daqui a pouco vamos lá pra igreja Santa Rosa de Lima. Bora rezar. Daqui a pouco eu vou também. Vou pra São José Operário. Isso aí, não espere que o carro da funerária vai levar você pra igreja, né? Aí o carro leva, é a última vez. Aí já é tarde demais, hein? É engraçado que muita gente acorda segunda-feira passando mal e vai trabalhar, né? Mas se tiver com a dozinha de cabeça no domingo, não vai pra igreja, não.
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0: E tem gente que na época da política fica espalhando que fulano vai fechar a igreja, cicrano vai fechar a igreja.

0: Não vota nele não, que vai fechar a igreja.
1: Mas porque é muito rico,
0: pai. E depois passa os 4 anos, nem na igreja vai.
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0: tá preocupado em fechar a igreja, porque você não vai nem na igreja.

0: Agora aparece político de tudo quanto é lado, gente que nunca veio na nossa cidade, vem dar critica ainda, né? Faz vídeo criticando o lugar da gente, não tem respeito pelo lugar da gente, não. Nunca veio, o dia que vem faz crítica, né? É.
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0: É os políticos Copa do Mundo, né? É de 4 em 4 anos, eles aparecem.

0: Fala, Manuel! Belga!
1: Bom dia. Olha lá, o doutor Caíssa no Rio Pedro, né? Zé levou o pacote, o banho no Val Preto, Zé levou o taco, o correia. E o Caíssa, eu falei, esse print, ó, que está lá, a velha ali na cibela, ali, pra todo mundo curtindo, passa a música aí. Zé Zé Clavissano. Aí, bom dia.
2: Não tem problema, não.
0: Alô, do Belga, ele apareceu, né? Tá meio desanimado hoje, hein? Fala, Varci!
3: Bom dia, Zé Cagama. Toca pra nós aí, tapete da sala. Teodoro Sampaio. Quero oferecer pra você, pra Dilson, João Pedro. Tá todos os locutores aí que tá ligado no seu programa também, sabe?
0: Estamos tudo dormindo.
3: Cezão, Valdir Bonitão, Davi Luciano, o Alderico, a Nova Barra. Ô, Derico, cadê você, Derico? Alô, Zé. Tchau, obrigado.
0: Tchau.
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0: Obrigado, meu amigo Valci.
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0: E aí, bom dia, meu amigo Zeca Gama. Como vai você? Tudo bem? Tô ligado desde cedo na clube. Gostaria de pedir aí uma música com Lourenço e Lorival, Pedido de um Pai.
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0: Tá na clube, tá bom demais.
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0: Hoje é dia dos avós, hein? Hoje é dia da vovó, hoje é dia do vovô, né? Leva o vovô e a vovó pra comer fora hoje, leva.

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3: Tá bom demais.
2: Tá bom demais, né? 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
1: Ô, Jorge, vocês não estão fazendo nada, escuta essa no canto aí.

0: É o Anu da Sorte.
1: Tá chegando o Anu da Sorte pra você. Agora eu vou mandar o tretréu pra você.
2: Eu tô dormindo.
1: Tá dormindo ainda?
2: Eu vou ter esse tretréu pra cantar. Canta, tretréu. Canta, tretréu. O canto bonito de mão bem feio.
1: Canta, tretréu.
2: Canta, tretréu. Canta.
1: Agora eu vou mandar a corujinha da sorte pra você, ó. Misericórdia. Minha amiga Jeane, bom dia, estamos ligados, eu e o meu nego, feliz domingo pra você e pra sua família, fique com Deus, passa a música aí do Pablo, tocar um Pablo daqui a pouquinho pra você. Clodoaldo, bom dia, Clodoaldo.
3: Fala, meu amigo, bom dia, como é que você tá? Bom também 26 aí.

mandou uma moda pra lá, cabeceira da Liranha, pro Maro, pro Natim, pro Rivelino, pra todo mundo, cabeceira da Liranha, Paulo César, tá bom? Pro Luciano de Paula, da Veste Moda, pro Jorge, pro Eguinho, manda aquela de chuveiro, mulher, tá na conta, tá bom? Demais.

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claro de... Agora são 7h12, 7h12 aqui no Clube da Manhã. Esse Clube da Manhã vai até as 8. 8 tem meu amigo Gilmar Francisco com Domingão Sertanejo. Bom, igual um beijo, né, menino? Bom demais! Daqui a pouco eu atendo meu amigo Valdir Salino, né? Meu amigo Luciano Calango. Bom dia, Luciano. Bom dia, Baiana.

0: Alce Lorival.
1: Meu filho, cuida de mim.
0: É o pai pedindo o filho, né, pra cuidar. Nem deveria estar pedindo, né? Mas tem filho que quer saber de nada, não, meu filho. Nem pedindo, né? Fala aí, Fernando.
2: Bom dia, meu amigo Zeca Gama. Aqui é o Fernando Coronel, do bairro Colina. Ô, Zeca, eu queria ouvir uma música aí do Gustavo Lima, Caso Consumado. Oferecendo pra minha esposa Helenice Aparecida, meu tio Jessi do Picolé, lá na Vaquejada. Pra todos, né? Do bairro Colina, pra todos a galera do interior aí. Pra todos os vovós. Eu não tenho vó não, mas aquele que tem, aproveite todo momento, porque a vida é passageira, a vida é muito curta e tem que valorizar. E é isso aí, valeu.
0: Alô.
2: Tá na clube? Tá bom demais.
0: Alô tudo, isso aí. Hoje é dia dos avós, hein?
1: Dia resistência do pulmão. Velho, se eu ficar...
0: Fala aí, daí, bom dia.
3: Bom dia, Zeca Gama. Eu tô querendo ouvir uma música do Eduardo Costa, Zeca Gama, do... Eu não sei onde ela anda.
0: Sabe não, né?
3: Aí eu ofereço pro Tineném, família do Tineném, pra Lúcio Leia, com a Chopa, o Andréia, o Mundico, pra Dona Maria, que já fez café agora, nós tá tomando café agora.
0: Bom demais.
3: Pra você também, Zé Cagão.
0: Obrigado.
3: Pra todos que estiver ouvindo.
0: Um abraço pra
3: você.
0: Você
3: é o Deir do Matena, hein?
0: Alô, Deir.
3: Trabalho no Missão Resgate aqui, ó.
0: Alô, Deir.
1: Está chegando a minha.
0: Um abraço aí pra toda a galera de Mantena. Hoje tem a corrida da Polícia Militar.

0: abraço aí pra toda a galera de Vantena. Hoje tem a corrida da Polícia Militar, né? Fala aí, meu amigo Valdir Salino.
1: Oi, Zeca. Bom dia.
0: Bom dia.
1: É nós, estamos juntos e misturados. É o Valdir, o bonitão aqui da Vila Luciene. Tô ligado.
0: Se eu deixar misericórdia. Da minha mão. Não vai pensar que é por falta de atenção. É um bonitão.

0: amigo João do Picolé. Um abraço pro Luciano Calango. Fala, João do Picolé.
1: Bom dia, Sacagama. Toca uma música pra mim. Oferecer a todos os ouvintes que estiver na escuta do seu programa. Nando Moreno, o Bar da Esquina, oferece para todos os ouvintes. E para você também. Se não tiver, se você tiver tocado já, vai ser troco qualquer uma outra.
0: Tá bom.
1: Oferece para todos os ouvintes.
0: Falou, meu amigo. Um abraço.
1: Para você também.
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1: E lembrando que o Supermercado Colina tá aberto, hein? 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

Daqui a pouco tem meu amigo Gilmar Francisco. 1 da tarde tem meu amigo Elcio Alves. Às 3 eu tô de volta, hein? Ah, com muita música boa do Amado Batista a partir das 3. Depois tem Clube Interativo, hein? Todo mundo ligado aqui na Clube. Lembrando que hoje tem o frango, né? Sei da região de Vila Paulista, né? De novo, eu tô no meio. Frango assado e feijão tropeiro aí. Com a minha amiga Lúcia. Olha o telefone dela aí, anota aí. 99862-8498. 99862-8498. Se você não anotar, pode me pedir que eu faço pra você. Toda a região de Vila Paulista pode pedir que eles levam aí. Mexe, mexe que é bom. Abraço pra galera de Mantena. Alô, João Coreia. Alô, meu amigo Nordel. Meu primo Sebastião lá no Cogo Santa Rosa. A esposa dele, a Miriam. Alô, Miriam.

0: igreja rezar. Bora! Tá na curva e tá bom demais.
1: Aquele café. Música boa.

0: Tem gente que mexe de noite, né? Nas coisas dos outros.
1: Mexe, fala pra mim.
0: Ô Gilmar, você sabe como é que mexe?
2: Dois pra lá e dois pra cá.
0: É?
2: É, aí dá cambalhota na dama e pronto, tá feito.
0: E mata ela.
2: Não, pode matar, não. Se pesar 70 quilos, não é problema.
0: A rodada que você deu aí vai matar a mulher.
2: Mata não. E sabe de forró, não mata.
1: O alemão do forró.
0: Meu sonho é ver você e Adelaide no salão.
2: Ó. Você paga quanto?
0: Pra ver como é que mexe.
2: Se ela dançar forró, a gente corta no forró.
0: É, vamos fazer um concurso de forró aqui na.
2: Vamos filmar.
0: É, vamos filmar. Pra... Vai quero, bombar, hein?
2: Mas eu quero cachê. Quero cachê.
0: Ai, eu quero dançar forró. Quem mexe muito é a Cacau, você sabia?
2: Cacau arrebenta.
0: A bicha
2: não,
0: mete.
2: É.
0: Mexe. Mexe. Eu troquei o nome aqui.
2: Eu pirei.
0: Tá bem que não tem censura
2: aqui. Tá bem que é, tá bem que ninguém percebeu.
0: Foi rápido, né?
2: Foi rapidinho, verdade.
0: E uma hora dessa também, ela tá dormindo.
2: Uma letra, tá faz, uma letra faz uma diferença absurda.
0: Eu falei mexe. Né?
2: Ah, com certeza ela tá dormindo. Porque...
0: Tá dormindo, já trabalhou muito essa semana, de madrugada.
2: Sete horas.
0: Ontem ela pegou de uma a sete. Você tá doido?
2: Ela tá batendo recorde.
0: Ela nem tem a campainha mais da garganta.
2: A Cacau tá ligada 220,
0: tá,
2: né?
0: Tá, ali
2: ligada 220.
0: Ela aguenta muita coisa. É preparada, né?
2: Preparada.
0: Nós somos fraquinhos, né?
2: É, a gente já passou do
0: mínimo 3 horas.
2: Hoje o Zeca tá que tá hoje, hein?
0: Gilmar.
2: Maria, cuidado com o Zeca hoje. Hoje tá que tá, hein?
0: Acabou a Copa. Acabou a Copa.
2: Graças
0: começou
2: a Deus.

0: Sofrimento, né?
1: Do seu Vasco da Gama, né?
0: Vasco, onde?
1: Do seu Vasco da Gama. Do meu Flamengo, não. Meu Flamengo
0: não sei tá pra que alegria. Que serviu a parada da Copa.
1: Pra nada.
0: Pra nada. Devia ter continuado jogando, né?
1: É verdade.
0: Mas hoje tem Flamengo e São Paulo, né?
1: Aí é jogo difícil,
0: hein? Uma pedrada pro São Paulo.
1: Mas o Flamengo tá melhor do que o São Paulo.
0: É, né?
1: Tá melhor. Vamos ver o que vai dar, né?
0: É. Vai começando o sofrimento aí pra todo mundo.
1: Deixa inchar.
0: Deixa inchar. Daqui 4 anos tem mais, né?
1: É.
0: Se Deus quiser.
1: 2030 o Neymar volta de novo. Hein?
0: Acabou a Copa. Ontem teve as convenções estaduais, né? É. Federais. Os candidatos tudo brotando aí já. Lá em Manteira tem candidato. Eu não sei o que a gente pode falar mais, porque tem agora a lei eleitoral, né? Mas tem o...
1: Agora é pra deputado, né?
0: Tem um candidato Copa do Mundo, aquele que parece de 4 em 4 anos. Aqui em São Francisco, de vez em quando aparece uns, filma a cidade, critica ainda a cidade.
1: Ah, é?
0: Nunca veio aqui.
1: Nunca veio aqui, veio só no poder.
0: Nunca veio. É. Aí vem uma vez pra começar a campanha e já começa a descer
1: uma... Por isso, pessoal, você tem que votar, pesquisa a história do cara, sabe o que ele já fez pra sua cidade. Se mandou dinheiro pra cá, se mandou verba, pesquisa, gente.
0: É, e começa
1: não
0: a aparecer.
1: De qualquer jeito, não.
0: Começa a aparecer os Copas do Mundo.
1: É, cai de paraquedas, um monte de gente.
0: Vem, né? Tira. Divulga a cidade da gente sem autorização aí.
1: Exato.
0: E mal ainda.
1: Eu sou assim, Zé, que eu acho que tem que procurar aquele cara que traz benefício pra cidade. O cara
0: com
1: que
0: certeza.
1: Trouxe verba, continua mandando isso aí, valoriza esses caras aí.
0: Né? Faz uma pesquisa,
1: faz
0: antes,
1: uma pesquisa,
0: né?
1: Na internet tá fácil de achar.
0: É, hoje em dia ninguém pode falar que não sabe, né?
1: Tá tudo aí.
0: Então tá bom. Vamos pra igreja agora rezar.
1: Reza por mim.
0: Falta 10 minutos pra mim chegar na igreja.
1: Eu vou sair daqui, vou fazer futebol lá em Santa Rita hoje. Então você reza por mim.
0: Você vai transmitir?
1: Vou narrar o jogo lá hoje. Santa Rita, final do segundo regional Master.
0: Eu ainda não ouvi você narrar.
1: Eu vou te mandar o link depois. Vou te mandar o link.
0: Narra o gol, eu vou transmitir. Vou passar o gol que o pessoal vê.
1: Você vai acompanhar lá.
0: Grava só um gol lá, velho.
1: Estilo Galvão Bueno.
0: Depois da gripe.
1: Ei, amigos da Globo.
0: Mas você narra pra qual TV mesmo?
1: TV Ceará.
0: TV Ceará,
1: Ceará,
0: né?
1: Ceará TV hoje.
0: Ceará deixou mexer com o caixão, foi mexer com TV agora.
1: É secretário de esporte de Mantena.
0: Quando ele mexia com o caixão, você saía fora dele, né?
1: Demais da conta, nem quis saber do Ceará. Pra quê, rapaz? Pra
0: quê? Ai, tá
1: agora
0: bom.
1: Agora que mexe com futebol, eu tô com ele.
0: O Ceará é assim, tudo que mexe é bem feito, né? Então,
1: tá fazendo um bom trabalho com o secretário de esporte de Mantena.
0: Eu acompanho aquela, eu falo brincando, mas eu acompanho quando ele transmite, quando o Helder também ajudava ele lá na transmissão.
1: Ah, tá. Eu tinha que trabalhar aqui também,
0: Eu acompanho.
1: Na Secom de São Francisco.
0: É bem feito, é um trabalho bem feito.
1: Verdade.
0: Na Verreira não pode ir no estádio, você liga o celularzinho ali e vê o jogo.
1: Exato,
0: tranquilo.
1: É top, hoje é a mesma coisa. Quem não puder ir em Santa Rita, pode acompanhar pelo link.
0: Santa Rita é em Mantena, né?
1: É Mantena, mas fica perto de Água Doce. É Mantena, mas de Água Doce pra lá é pertinho.
0: É perto do Canivete, por ali, né?
1: Limeira, Nova Belém, perto de Água Doce.
0: E o campeonato é da cidade?
1: É o Regional Master.
0: Regional, né?
1: Regional Master, segundo Regional Master.
0: Ah, tá. Então tá bom.
1: Então experiência.
0: Tchau, até
1: um abraço,
0: mais
1: Zeca.
0: Tarde eu volto. Tchau, gente, até a tarde às 3.

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0: Bom dia. 7:59 aqui na Clube. Bom dia pra você na sua casa, bom dia pra você no seu trabalho. Como é que você tá? Tudo bem? Tá tudo tranquilo? Jumazão tá na área. A partir de agora você vai ficar colado com o Negão até 1 da tarde. Aliás, pra ser mais preciso, hoje eu vou ficar até 12:30. É, a direção autorizou. Hoje eu vou sair um pouco mais cedo, 12:30. Tá começando o nosso Domingão Sertanejo nesta manhã maravilhosa de domingo, dia 26 de julho 2026. Depois do Zeca Gama arrebentando como sempre aqui nas suas manhãs, a partir de agora você vai correr pro telefone. 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Boa sorte pra você. 8:00 aqui na Clube.
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0: e um minuto aqui na Clube. Bom dia pra todo mundo. Ótimo domingo, dia 26 de julho de 2026. Como sempre, a gente começa com essa música pra levantar o seu astral, pra você, pra deixar você de bem com a vida. Domingaço. Domingaço aqui na Clube.
1: Só te desejo um bom dia.
0: Desejo pra você um bom dia.
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0: Tudo nessa vida passa. 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
0: Se for pra gastar energia.
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0: com Deus. Ame pessoas. E principalmente ame você. Se valorize, seja mais você, seja mais você. 8 horas e 2 minutos aqui na Clube nesta manhã de domingo, dia 26 de julho. Tá começando. Bom dia, bom dia, bom dia, bom dia, bom dia, bom dia, bom dia, bom dia. Alô, meu povo, ótimo domingo pra todo mundo ligadaço aqui na Clube. A partir de agora estamos juntos até 1 da tarde. Então corre pro telefone, pro nosso WhatsApp 27995247575. Eu quero ouvir a sua voz, eu quero ouvir o seu alô. Você pode pedir a sua música, mandar o seu recado. 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O que será? O que será?

você pode pedir a sua música, mandar o seu recado. 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O que será? O que será que tem nessa caixa premiada? Só eu e Osnaldo sabemos. Então, se você acertar, você fatura R$100. Boa sorte pra você. 8:02 aqui na Clube. 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Bom, estamos apresentados, 8:03 aqui na Clube, nesta manhã maravilhosa de domingo. A gente começa mais ou menos assim, trazendo a primeira.

0: 8h22 aqui na Clube. É o nosso Domingão Sertanejo. Vamos juntos até a 1 da tarde. DJ Ives com o Vitor Fernandes, volta comigo. Daniel e Guilherme Santiago, Gustavo Lima separados, Zezé de Camargo e Luciano, Tairone com Marília Mendonça e começamos com Gin e Gelo. É o nosso Domingão Sertanejo, vamos juntos até a 1 da tarde. 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Bom dia.
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0: 8h33, aqui na Clube Matheus e Cauã, Jorge Matheus, Mundo Paralelo. É o nosso Domingão Sertanejo. Vamos juntos até a 1 da tarde nesse domingo maravilhoso, dia 26 de julho. Quem é que fala comigo? Alô, bom dia.
1: Bom dia, Gilmar. Gilmar, hoje quero ver a música com a Amargo Batista. Estou te esperando. Quem quer o cachê? Eu.
0: Valeu, Adelaide. Quem quer o cachê pra dançar? Valeu, Adelaide. Um abraço pra você. Muito obrigado. É, quem mais tá com a gente aqui? É o Zé Luiz. Alô, Zé. Bom dia.
2: Bom dia, Gilmar. Tudo bom?
0: Como é que você tá? Bastante, beleza?
2: Gente, Odori, Sampaio, roupão de banho, hein? Decepar toda a vaquerada, tacando a feia, hein? Tudo pro tequila. Valeu, Gilmar. Tchau, obrigado.
0: Valeu, Zé Luiz. Um abraço pra você. Bom domingo. Quem mais tá com a gente aqui? Deixa eu ver a Ilza. Ô, Ilza, bom dia. Cadê você? Cadê?
3: Bom dia, Gilmar. Bom dia. Ilza de
0: Aranha. E aí?
3: Como você passou a música da sua escolha? Que hoje é o dia do meu aniversário.
0: Opa!
3: Passou a música da sua escolha aí.
0: Parabéns, viu?
3: Pra você.
0: Parabéns.
3: Pra todos que tá ouvindo o programa. Tenha um bom dia, tô te ouvindo todos os bingos.
0: Então tá bom, um abraço pra minha querida Ilza lá de Ariranha, ela que faz aniversário, parabéns, parabéns pra você. Vamos aplaudir a Ilza, vamos aplaudir. Cadê os aplausos? Cadê os aplausos? Parabéns a Ilza, aniversariante de hoje. Muitos anos de vida, muita saúde pra você, tá bom, Ilza? Que Deus te abençoe, parabéns. 8h35 aqui na Clube. Se você acertar o que tem na caixa premiada da rede de farmácias Droga Minas, você fatura R$100. Boa sorte pra você. 8h35, bom dia.

0: 8:54 aqui na Clube Vida Fernandes. Vou falar que não quero ao vivo Zé Henrique Gabriel, João Neto e Frederico, Teodoro e Sampaio, Leandro, Leonardo e Amado Batista. É o nosso Domingão Sertanejo. Vamos juntos até a 1 da tarde. Olha, hoje estaremos lá em Santa Rita com a grande final do segundo regional Master de Santa Rita. Você não vai perder. Francisquense e São Domingos disputando a grande final a partir das 15h, 3h da tarde. Estaremos lá eu, meu amigo Juninho, meu amigo Léo, a equipe da Ceará TV. Estaremos fazendo a transmissão dessa grande final do segundo regional Master em Santa Rita. Então você aí de Água Doce, você de Limeira, você de Ariranha, você de Nova Belém, você de São João do Mantenia, você das redondezas aí, é convidado para estar em Santa Rita nessa grande final do segundo regional Master, que acontece hoje 3 da tarde em Santa Rita, transmissão pela Ceará TV. O evento apoiado, apoio total da Prefeitura Municipal de Mantena, prefeito Gentil, da Secretaria de Esportes, do secretário Ceará. Então, apoio total da Prefeitura de Mantena, da Secretaria de Esportes, nessa grande final do segundo regional Master, que rola hoje às 3h da tarde em Santa Rita. E nós iremos fazer a transmissão ao vivo para você, tá bom? 5 minutos agora faltando para as 9 da manhã no nosso Domingão Sertanejo. 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Bom dia.
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0: 9:07 aqui na Clube Léo e Rafael. Tchau, obrigado. Tchau, obrigado. Quem é que fala comigo nessa manhã? Vou falar com o Russo da Barra do Ariranha. Fala, Russo, bom dia.
1: Bom dia, Domingão Sertanejo com Gilmar Francisco. Aqui é o Russo da Barra do Ariranha.
0: E aí?
1: Eu queria ouvir uma música com Zezé de Camargo e Luciano, Sem Medo de Ser Feliz. Oferecer para todos os amigos e as amigas do Russo, e o que tem na caixa premiada da droga mina é uma pinça. Gilmar Francisco.
0: O Russo falou que é pinça que tem na caixa premiada. Será que acertou?
2: Errou!
0: Valeu, Russo, aquele abraço. É, quem mais tá com a gente aqui? Deixa eu ver. Ronildo dos Santos. Fala, Ronildo, bom dia.
3: Bom dia, Gilmar. Eu sou Ronildo Pozzuoli. Oi, Gilmar.
0: Oi.
3: Se der tempo, você toca pra mim fazer um favor com Ana Castelo. Rodei no Tex. Hoje, pra todos os ouvintes, tá na clube, tá bom demais. Tchau, obrigado.
0: Valeu, Ronildo, um abraço pra você, obrigado pelo carinho, obrigado pela companhia. 9:08, lembrando que se você acertar o que tem na caixa premiada hoje, você fatura R$100, caixa premiada da Rede de Farmácias Droga Minas. Boa sorte pra você. O Russo pediu essa aqui, Sem Medo de Ser Feliz, Zezé de Camargo e Luciano. Depois tem Ana Castela, Rodeio do Texas. Participe com a gente, boa sorte pra você. 9:08 aqui na Clube, bom dia.

bom dia, meu amigo de Márcio Francisco. Domingo, domingo. Um ótimo domingo para você e para todos, uma ótima semana. Mês de julho já terminando, começando o mês de agosto, que seja um mês abençoado e produtivo para todos nós. Quero ouvir uma música bem animada. Você Me Conquistou, Eric Land, Raíssa é Rodada. Ofereço um especial para você, tá? Meu locutor de todos os dias. Tá na clube, tá bom demais. Bora, bora, domingo.

0: 9h25 aqui na Clube do Duque Novan, Mulher Maravilha, César Menotti, Fabiano, mesa 22, Eric Land com Saia Rodada, Raiz Saia Rodada, Você Me Conquistou. 9h25 é o nosso Domingão Sertanejo. Alô, bom dia.
1: Bom dia, eu sou a Márcia de Nova Belém. O que tem na caixa premiada é um talco.
0: A Márcia de Nova Belém falou que é talco que tem na caixa premiada.
2: Errou!
0: Valeu, Márcia, aquele abraço pra você. Bom domingo, alô, bom dia.
3: Bom dia, Gilmar Francisco. O que tá na caixa da droga mina premiada é uma tesoura.
0: Tesoura. A Val Farias falou que a tesoura que tem na caixa premiada da droga minas.
2: Errou!
0: Hoje tá valendo R$100. Boa sorte pra você. Quem mais? Deixa eu ver. Alô, é.
4: Então, no caso, eu tenho que falar só o que eu acho que eu tenho, que tem dentro da caixa.
0: É, só isso.
4: Quem é? Sim, eu acho que tem dentro da caixa premiada. Um par de sandália.
0: Par de sandália. Não falou o seu nome, tem que falar o nome aqui, tá bom? Falou que é um par de sandálias.
2: Errou!
0: Também não é, também não é. Quem mais, quem mais, quem mais? Alô, hein?
5: Bom dia, Gilmar. Se eu possível, roda aí uma música aí de João Mineiro e Marciano. Pode ser qualquer uma.
0: Valeu, um abraço. Quem é que tá falando aqui? É o Genilson, né? Genilson Teles. Valeu, Janilson, aquele abraço, pediu João Mineiro e Marciano. Deixa eu tocar aqui então o clássico do João Mineiro e Marciano. Valendo R$100 na caixa premiada da Droga Minas. Se você acertar, você fatura 100. Boa sorte pra você, viu? 9h26. Vamos juntos até 13h. Aliás, hoje eu vou até 12h30. Tem que sair mais cedo hoje. Eu vou até 12h30 na Clube nesta manhã. 9h26.

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1: 9:32, bom dia. Olá, Clube, tá bom demais. Agora são 9:32. Olha, a Nilda Alves Valério, ela perdeu os documentos ontem. Ela perdeu a carteira com os documentos, perdeu entre o Fantas Máquina até a sua casa na Vila Landinha. Nilda Alves Valério. Então, se alguém encontrou essa carteira com os documentos de Nilda Alves Valério, por favor, pode entregar na Rádio Clube. É, tinha dinheiro na carteira, mas para ela o mais importante são os documentos, tá bom? Tinha dinheiro na carteira, mas o mais importante para ela são os documentos. Então, se alguém encontrou os documentos de Nilda Alves Valério, ela perdeu entre o Fantas Máquina e até a sua casa na Vila Landinha. Nilda Alves Valério. Se alguém encontrou, por favor, entre em contato com a Clube FM. Boa sorte para você, viu, Nilda? Boa sorte. 9:33 aqui na Clube, Hamilton. Fala, Hamilton.
2: Trabalho.
1: Cadê o Hamilton? Cadê?
2: Pedi uma bom dia aqui, o Hamilton. Toca pra mim aí, José de Camargo Luciano. Fui homem demais. Falei pra todos os ouvintes, pra Cristiano, no Alto e Novo. Bom dia e um bom trabalho.

0: Mari, Maraísa, Mara Batista aqui na Clube Princesa, Zezé de Camargo, Luciano, foi homem demais, 9:40 na Clube. 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Você não pode perder. 9:42 aqui na Clube, quem é que tá com a gente? Olha, se você acertar o que tem na caixa premiada da rede de farmácias Droga Minas, você fatura R$100. Alô?
1: Bom dia, Gilmar. Quero pedir uma música do Leandro Leonardo. Parabéns. Quero oferecer especialmente para minha filha Ariadna, que está aniversariando hoje.
0: Ah, que bacana.
1: O que tem na caixa da farmácia Droga Minas?
0: Que é?
1: É um sabonete líquido. Tá na Clube? Tá bom demais. Tchau, obrigada.
0: Valeu, minha querida. Falou sabonete líquido.
2: Errou!
0: Também não é. Vou falar agora com o garotinho.

0: Tchau, obrigada.
1: Valeu, minha querida. Falou sabonete líquido.
2: Errou!
1: Também não é, também não é. Vou falar agora com o garotinho. Cadê você, garotinho? Bom dia.
3: Bom dia, Gilmar Francisco. Tudo bom, meu amigo? Beleza pura.
1: E aí?
3: Ô, Gilmar, tá pra nós ir hoje, hein? Trio Parada Dura e Marília Mendonça, Aceita Que Dói Menos. Vou oferecer pra todos os ouvintes, pra todos que gostarem da música e pra vocês da rádio, meu amigo. E eu acredito que tem na caixa premiada da rede de farmácia Droga Minas é queijo ralado.
1: Queijo pra ralado.
3: Um macarrãozinho de domingo assim, vai bem, né? Tá na clube, Gilmar. Tá bom demais.
1: Garotinho falou queijo ralado, será que ele acertou?
2: Errou!
1: Valeu, garotinho, aquele abraço. 17 minutos agora faltando para as 10 horas da manhã. É o nosso Domingão Sertanejo até 1 da tarde. Bom dia!

0: 11 minutos agora faltando para as 10 horas da manhã. Clube Trio Parada Dura com Marília Mendonça, Aceita Que Dói Menos. Leandro e Leonardo, parabéns para você. Um abraço para minha amiga Regi, tá lá em Mantena, ouvindo a gente na rua Gabriel Duarte. Alô, Regi, aquele abraço. Um abraço para você, para o Gessé, para a Arley, para toda a família. Obrigado pelo carinho. 11 minutos faltando para as 10 aqui na Clube. Quem tá ligado com a gente também? Meu amigo Rafinha. Fala, Rafinha, bom dia.
1: Ô, Jumazão, bom domingo, bom dia, bom dia. Rafinha.

Henrique na área, hein? Aqui, manda um abraço pro velhinho que eu gosto demais, que trabalha comigo lá, o Solaí, velhinho chonado. E manda um abraço aí pro Márcio Bar, aí o Marcinho, melhor cerveja gelada da região aí, é dele. Abraço, Marcinho, tamo junto. Jumar, bom domingo aí a todos os ouvintes da clube aí. Passa uma música do João Paulo e Daniel aí, da sua preferência aí. Tamo junto, negão, abraço.

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minuto agora faltando para as 10 horas da manhã na Clube Danilo e Davi. Retrato falado, Bruno Marrone com o menino Eduardo Zé Rico e João Paulo e Daniel Alguém. 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Bom dia.

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0: 10h11 aqui na Clube Ana Paula, uma noite, participação do Bruno Marrone, Matheus Vargas e Kleber e Cauã, Jorge Matheus, Henrique Juliano, 10h11 aqui na Clube. 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Se você acertar o que tem na caixa premiada da Droga Minas, você fatura R$100. Será que alguém vai acertar nesse domingo? Nayara Gomes, fala Nayara, bom dia.
1: Bom dia, Gilmar. Nayara Gomes Lobel. O que tem dentro da caixa premiada da Droga Minas é uma tesoura.
0: Ana tesoura.
1: Tá bom demais, tchau, obrigado.
0: A Nayara falou que é tesoura.
2: Errou!
0: Mais uma participação aqui na Clube, alô, bom dia.
3: Bom dia, Gilmar Francisco. O que tem na caixa premiada da Droga Minas é um medidor de pressão.
0: Medidor de pressão.
3: Alô, campeão. Um abraço.
0: Valeu, Pipoca. Medidor de pressão. Será que ele acertou?
2: Errou!
0: Altair Severino. Fala, Altair. Cadê você? Bom dia.
4: Alô, Gilmar. Bom dia. Altair do Miracema.
0: E aí?
4: Gostaria de ouvir com Pedro Bento, Zé da Estrada, Mulher de Ninguém. Eu ofereço a você e a todos os ouvintes da rádio aí. E o que tá na caixa premiada é um picolé, ok?
0: Picolé.
4: Tchau, bom dia, bom trabalho.
0: Valeu, Altair, falou que é picolé, será que é picolé?
2: Errou!
0: Valeu, Altair, um abraço pra você, bom domingo. É, quem mais? Deixa eu ver. Alô, bom dia. Alô.
5: Bom dia, Gilmar Francisco. Aqui é o Zé Ferreira, que é o Campo de Cava.
0: Ô, Zé.
5: Olá, tudo bom com você?
0: Tudo já, joia.
5: Tudo bem.
0: Como é que tá?
5: Gilmar, mostra uma música pra mim.
0: Ah.
5: Guardão de Ouro. Gosto muito dessa música, assim, faz o favor. E um bom dia, tudo bom pra você? Feliz pra todos os ouvintes. Tudo da Clube. Tá na Clube, tá bom demais, Gilmar. Alô.
0: Valeu, Zé Ferreira, aquele abraço. Vou tocar aqui com o Chico Rei Paraná, tá bom? Cordão de Ouro, tocar com o Chico Rei Paraná. É... mais uma participação aqui na Clube. A Santinha do Campo Novo. Fala, Santinha. Cadê a Santinha? Bom dia.
6: Bom dia, Gilmar. Como é que você tá, menino?
0: Beleza. E aí?
6: Eu tô bem. Você também deve estar bem, que você tá com esse roseirão bonito aí que Deus te deu, né? Aí, aqui, eu quero uma música. Com Teodoro Sampaio, Cabelo Molhado.
0: Um bom dia,
6: fico com Deus, nosso Senhor do Aparecido te acompanha.
0: Amém. Valeu, Santinha. Aquele abraço pra você. Bom domingo, 10h15 aqui na Clube. Alô, bom dia.
7: Ei, Gilmar Francisco, bom dia, ótimo domingão aí pra você, pra todos que estão ouvindo a rádio Clube FM.
0: Uhum.
7: E o que tá na caixa premiada da farmácia Droga Minas, lá do Asnaldo, é um pacote de amendoim.
0: Amendoim?
7: Será que tá vendo amendoim?
0: É. Ah, será?
7: Tá na Clube, tá bom demais.
0: Será que é amendoim? Será que acertou?
2: Errou!
0: É cenzão, hein? É cenzão. Deixa eu mandar um abraço aqui, bom dia, Gilmar, estamos aqui curtindo a programação, Paulinho, Vila Pavão. Alô, Paulinho, aquele abraço. Grande Paulinho, tá lá em Vila Pavão, tá ouvindo a gente. Obrigado pelo carinho, Paulinho. É, tem mais uma participação. Alô, bom dia.
8: Gilmar Francisco, bom dia. Aqui é o Adilson Conde do Coro Grafema. Quero ouvir uma música do Amado Batista, Carta sobre a Mesa. Ofereço todo o pessoal do Coro Grafema, todos os vaquejados, o Volcino Campo Novo, eu fui de virado com a Dalema. Tchau, obrigado.
0: Valeu, Adilson, aquele abraço, Adilson ali do Miracema, né? Abraço pra você, Adilson, muito obrigado. 10h16 aqui na Clube. Alô, bom dia.
9: Bom dia, Gilmar Francisco.
0: Bom dia.
9: É Jacir Córdoba de Gantaúna. O que tem na caixa premiada aí é uma caixa de contonete.
0: Contonete.
9: Quero uma música, pode rodar pra mim, do Alemão do Forró, da boa. Ouve seus programas. Adoro sua voz, tá na Clube, tá bom demais. Manda um abraço pra todo mundo aqui, Córdoba de Gantaúna. Tá na Clube, tá bom demais.
0: Valeu, minha querida. Obrigado, obrigado pelo carinho, tá bom? Um abraço pra você, bom domingo. Pediu o Alemão do Forró. Vou tocar aqui o Alemão do Forró. Tocar Fica Amor, né? Pra animar esse domingão. 10h17. Mais uma participação aqui. Alô, bom dia.
10: Bom dia, Gilmar.
0: Bom dia.
10: Nós estamos juntos e misturados.
0: E aí?
10: É o Valdir.
0: Ô, Valdir.
10: O bonitão aqui da Vila Luciene. Tô ligado, hein?
0: Valeu, Valdir, bonitão da Vila Luciene, tá ligadaço com a gente. Valeu, Valdir, aquele abraço. Deixa eu ver. Alô, bom dia.
11: Mas você tem a carta premiada e fala do meu exemplo. É um quilo de carne.
0: Quilo de carne, o belga falou que é quilo de carne.
2: Errou!
0: Valeu, belga, aquele abraço. Alô, bom dia.
12: Bom dia, Gilmar Francisco. Toca uma música pra mim do Cristiano Neves, Cicatriz. Ofereço pra todos os ouvintes e pra você. Toda a galera que estiver na escuta do programa. Cristiano Neves, Cicatriz.
0: Valeu, valeu, Cristiano Neves. Agora 10 horas e 18 minutos aqui na Clube. É o nosso Domingão Sertanejo. Vamos juntos até uma.

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0: 10h37 aqui na Clube Cristiano Neves, Cicatriz. O pessoal gosta dessa música, né? Gosta do Cristiano Neves. É, se você acertar o que tem na caixa premiada da Droga Minas, você fatura R$100. Meu amigo Clodoaldo, fala Clodoaldo, bom dia.
1: Amigo Gilmar Francisco, aquele abraço, como é que tá? Bom dia.
0: Beleza.
1: Fechou, né, rapaz? Bom também. Tá na caixa premiada, é uma tesoura.
0: Tesoura?
1: Isso não é da Droga Minas, isso não é um supermercado, não é farmácia, isso é um supermercado.
0: Verdade,
1: passa pra mim, inseparável com o Chitão de Chororó, mandar pro grande amor da minha vida, o Luciano de Paula, da Vete Moto, pro Jorge, pro Edinho. Pra todo mundo que gostar da moda aí, meu sogro Ailton, meu sogro Edinho, tá bom? Tá na clube, tá bom demais. Pra vocês aí também da rádio. Beleza? Tchau, obrigado.
0: Valeu, Clodoaldo, aquele abraço.
2: Errou!
0: Quem mais tá com a gente aqui? Deixa eu ver. Alô, bom dia.
3: Oi, Gilmar Francisco, bom dia.
0: Bom dia.
3: Que é a Creuza aqui de Mantena.
0: Ô, Creuza.
3: Que tem na caixa premiada, Gilmar. Ah. Uma acetona?
0: Acetona, diz a Creuza que é acetona.
2: Errou!
0: Também não é, valeu Creuza, custódia de Mantena. Fala, minha amiga custódia.
4: Bom dia, Gilmar, tudo bem?
0: Tudo bem.
4: Lembra de mim não, né? Amigo desnaturado.
0: E aí, custódia?
4: Se você puder ir, passa pra mim, César Menotti e Fabiano, tá chorando por quê? Pra todos os seus ouvintes, pra minha família ali em Água Doce, pra Laura lá no Campete, pra você e pra mim mesma. Tá na clube, tá bom demais. A caixa, não vou tentar. Não vou acertar. Tá bom? Tudo de bom.
0: Valeu, custódia, aquele abraço, 10h38 aqui na clube. É, quem mais tá com a gente? Alzeneira, fala Alzeneira, bom dia.
5: Oi, Gilmar.
0: Oi.
5: E tem na caixa premiada Farmácia Droga Minas, é um carregador de celular.
0: Carregador de celular.
5: Ninguém ganha esse 100 difícil.
0: É verdade.
5: Esse 100 tá difícil, viu? Alzeneira da Silva Rangel da Vila Luciene.
0: Carregador de celular.
2: Errou!
0: Valeu, Alzeneira, aquele abraço. Da Barra da Sapucaia, Maria das Graças. Ô Maria, bom dia.
6: Oi, Jones, tudo bom?
0: E Jones?
6: É Maria das Graças, Rodrigo da Barra da Sapucaia.
0: Ô Maria, aquele abraço. 10h39 aqui na clube. Abraço meu amigo Dinei, Cesário, Claudinei. Lá no bairro Maulás, Lodinei, aquele abraço, viu? Obrigado pelo carinho, obrigado pela companhia. Ele pediu a música do Natanzinho Lima. Valeu, Dinei. Abraço pra você, pra sua família aí no bairro Maulás. Tá sempre ligadaço com a clube. Quem mais tá com a gente aqui? Alô, bom dia. Alô.
7: Olá, Gilmar. Quem está falando aqui é a Adélio Barbosa.
0: Ei.
7: E tá nessa caixa premiada aí?
0: Ah.
7: É peito de galinha.
0: Peito de galinha.
7: Eu vou ganhar esses 100 reais. E a música é Gina Geno.
0: Gina Geno.
7: Tô indo embora.
0: Tô indo embora.
7: Não, tô indo embora não. É Paulo Paulinho Borboleta. Ofereço pra todo mundo, especial minha família, sua família. Ah. Todo mundo aqui em Boa Vista. Não vou falar o nome de ninguém. Todo mundo que tá ouvindo.
0: Ah, é?
7: Tudo de bom.
0: Aham.
7: É Paulo e Paulinho, né? Borboleta.
8: Gostoso.
7: Tá gostoso?

0: Errou!
1: Valeu, Derlin, aquele abraço, um abraço, bom domingo. Agora 20 minutos faltando para as 11 da manhã. É, quem mais está com a gente aqui? Deixa eu ver. Alô?
2: Gilmar Francisco, bom dia. O que tem aí nessa caixa premiada da Droga Minas é o secador de cabelo.
1: Secador de cabelo.
2: Neuza Cardoso do Campo Novo.
1: Neuza falou que é secador de cabelo. Será que é?
0: Errou!
1: Valeu, Neuza, aquele abraço. Mais uma participação aqui na Clube. Alô, bom dia.
3: Alô. Bom dia, Gilmar Francisco.
1: Bom
3: aqui
1: dia.
3: É a Cileide Mantena, do Santos Prate 2. O que tem na caixa premiada da Droga Minas é um kit de shampoo.
1: Kit de shampoo, será que é?
0: Errou!
1: Valeu, Sirlene. Sirlene Dalva agora fala com a gente. Fala, Sirlene Dalva.
4: Bom dia, Gilmar Francisco.
1: Bom dia.
4: O que está no baú da Droga Minas é um caixinha de leite condensado.
1: Leite condensado. Sirlene Dalva falou leite condensado.
0: Errou!
1: Valeu, Sirlene Dalva, aquele abraço. Penha Chaves, cadê a Penha? Fala, Penha, bom dia.
5: Oi, Gilmar Francisco, bom dia. Eu
1: bom
5: sou
1: dia.
5: A Penha Chaves, aqui do Córrego do Café de Água Doce.
1: E
5: o
1: aí?
5: Que tem na caixa da farmácia Droga Minas é uma cestinha de colocar os remédios.
1: Cesta de colocar remédio, será que é?
0: Errou!
1: Valeu, Penha, aquele abraço. Vanderlei, cadê você, Vanderlei? Alô?
6: Bom dia, vocês estão na casa da Droga Minas, é um par de mil.
1: Não entendi.
7: Bom dia, Gilmar Francisco. O que tá na caixa premiada é uma... É um violão de brinquedo.
1: Violão de brinquedo.
0: Errou!
1: Tem mais um aqui.
7: Bom dia, Gilmar
0: Francisco.
7: Acho que na caixa premiada tem um carro.
0: Errou!
1: 10h42 aqui na Clube. Participe com a gente. Vale R$100 se você acertar o que tem na caixa premiada. Boa sorte pra você. Meu amigo Clodoaldo pediu essa aqui, Inseparáveis com Chitão e Choró. Depois tem César Menotti e Fabiano, tá chorando por quê? E o meu amigo Dinei pediu Natanzinho Lima. 10h42 na Clube, bom dia!

0: 6 aqui na Clube, Chitãozinho e Chororó Inseparáveis. Que música bonita, hein? Que música bonita. Deixa eu mandar um abraço aqui pro meu amigo Sandro, lá no bairro Nicolino, bar do Sandro, bar da Sandra, lá no bairro Nicolino. Alô, Sandrão, um abraço pra você, grande Sandro. Abraço pra toda a equipe que tá lá no bar do Sandro, da Sandra, no bairro Nicolino. Tá lá meu amigo Paulione, tá lá o meu amigo Neca, tá lá o Sandro. Abraço pra vocês, bom domingo, obrigado pelo carinho. Oi, inveja de vocês, hein? É, e hoje o Negão trabalha o dia inteiro. Vou saindo da rádio, vou lá pra Santa Rita fazer a final do segundo regional de Master pela Ceará TV. Abraço pra vocês aí no bar da Sandra, do Sandro, do Nicolini. Obrigado pelo carinho, pela companhia, tá bom? 10 horas e 47 minutos aqui na Clube. 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Por aqui o pastor Cláudio Gama. Vascaíno que tá sofrendo, viu? Acabou a Copa do Mundo, agora volta o sofrimento. 10h47 aqui na Clube, o nosso Domingão Sertanejo. Vamos juntos até 1 da tarde. Aliás, hoje eu vou até 12h30, tá bom? Hoje eu vou até 12h30. Aqui no nosso, na nossa programação desse domingo, dia 26 de julho, 10h47, bom dia.
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0: gosta dessa, meu amigo Paul Leone, sempre pede aí o Natanzinho Lima, me apaixonei nessa morena. Quem pediu também Natanzinho Lima, meu amigo Dinei, lá no bairro Maulás, um abraço pra você, Dinei, pra toda a família, 7 faltando pras 11 horas da manhã. Quem tá ligado também na clube, lá no bairro Frei César, lá no bar do Jim, tá a turma lá, rapaz, um abraço pra toda a turma no bar do Jim, aí no bairro Frei César, um abraço pra vocês, muito obrigado pelo carinho, obrigado pela companhia. O pessoal já começou a molhar a palavra, né? Já posso fazer aquela pergunta ou não? Já começou, né? Já começou. Vou fazer aquela pergunta.
1: Desculpa, parece é meio ansioso.
0: Será?
1: Já tem alguém bebendo?
0: Tem. Tem demais da conta. 10h54 aqui na Clube. Abraço pra toda a turma lá do Bar do Dino, bairro Frei César, ouvindo a programação da Clube. Obrigado pela companhia. Daqui a pouquinho eu atendo meu amigo Luiz. Daqui a pouco eu atendo a Maria Camporês, a Elza Ferreira, o Cleidimar também. Daqui a pouquinho eu atendo a Tereza. Manda seu recado. Se você acertar o que tem na caixa premiada da rede de farmácias Droga Minas, você fatura R$100. Boa sorte pra você. 6 faltando pras 11 da manhã. Bom dia.
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3: 11:04, bom dia. Onze horas e 4 minutos aqui na Clube. Bom dia para todo mundo. É o nosso Domingão Sertanejo até a 1 da tarde. É, quem é que fala comigo? Alô, bom dia.
4: Bom dia, Gilmar Francisco. Aqui é a Tereza Sabino, do Corvo da Poaia.
3: Ô, Tereza. E aí?
4: Tá na caixa da farmácia Droga Mina. É uma massa de pastel.
3: Massa de pastel.
4: E eu queria ouvir uma música de André Andrade e oferecer para minha tia que tá aqui. Ligadinho na Clubes. Ela está na varanda aqui, tá ligadinho na Clubes.
3: Ah, é?
4: E oferecer para todos que estiveram ouvindo o programa, para vocês aí da Clubes, que você é um ótimo locutor. Tá na Clubes, tá bom demais. Tchau, obrigado.
3: Valeu, meu querido. Um abraço para você. Bom domingo. Ela falou massa de pastel. Será que acertou?
5: Errou!
3: Valeu, Tereza. Aquele abraço. É, quem mais? Cleidmar. Fala, Cleidmar. Cadê o Cleidmar?
6: Bom dia, Gilmar Batista, aqui é o Claudimar aqui do Campo Novo. O que tem na caixa premiada aí de Droga Minas aí é um protetor solar. Ganhei!
3: Protetor solar, protetor solar.
6: E quero oferecer uma música aí também do Amado Batista, Princesa.
3: Cleidimar falou, protetor solar.
5: Errou!
3: Ô Cleidimar, já toquei Princesa hoje do Amado Batista, tá bom? Já toquei Princesa, um abraço pra você. Quem mais tá com a gente aqui? A Elza Ferreira. Fala, Elza, bom dia.
7: Bom dia, meu amigo Gilmar. É a Elza Alves Souza Ferreira, aqui do Códice Laranjeiras.
3: E aí, como é que tá?
7: Mandou pra gente aí, uma grande dia. O que tem na caixinha premiada da farmácia Droga Minas é o medidor de pressão.
3: Medidor de pressão, medidor de pressão.
5: Errou!
3: Também não é, valeu, Elza. Maria Campores, fala, Maria Campores, bom dia.
8: Oi, Gilmar, bom dia.
3: Bom dia.
8: Se você puder e der tempo, toca a música do Gustavo Lima pra mim, DNA de louvor. Eu gosto muito dessa música. Vai pra você e todos os ouvintes, tá bom? Obrigada, um abraço pra você.
3: Valeu, Maria Campores, aquele abraço, bom domingo. Meu amigo Luiz, cadê você, Luiz? Bom dia.
9: Ô, Gilmar Francisco, fala que eu sou amigo Luiz Charreteiro.
3: Ô, Luiz, e aí?
9: Toca a música aí do Nando Moreira, até meu cavalo chora. Entendeu? Até meu cavalo sabe que chora, entendeu? E oferece essa música aí pro Clóvis, no 3 de junho, Julinho lá no Lava Jato, todo dia, todo mundo tá te ouvindo.
3: Tá,
9: o Fizinho, saúde, Fizinho, entendeu?
3: Também. Valeu.
9: E toca essa música aí pra nós aí.
3: Tá bom.
9: Pra todos que estiver te ouvindo aí, São Francisco, Paulista, Mantena, entendeu?
3: Uhum.
9: E outros mais. Passa a música também pro Pico. O Pico é.
3: Pico.
9: É muito meu amigo, mas ele esquece de mim, mas eu lembro dele. Entendeu? Toca pra nós aí.
3: Valeu, Luiz.
9: Não sei pra nós aí, que eu ainda tenho charrete pra vender.
3: Tem charrete pra vender.
9: Não me abandona, não. Não sei pra mim aí, rapaz. Quem tem charrete pra reformar, traz pra mim. E quem tem charrete aí pra trocar, eu troco também numa reformadinha, entendeu?
3: Ah, é?
9: E tô fazendo as promoções. Charrete agora é 2.000 que eu tô vendendo.
3: Aham.
9: Valeu, João.

0: Não sei pra nós ver, meu amigo. Bom dia pra você. E na tencha ré.
1: Só que você vendeu, eu quero saber da comissão, viu? É, quero saber da comissão. Valeu, Luiz, aquele abraço, um abraço pra você. 11 horas e 7 minutos aqui na Clube. É, quem mais tá com a gente aqui? Alô?
2: Ô, Gilmar, fazer pergunta a você. Já pode ou tá cedo aí?
1: Pode demais.
2: Fala pra mim aí.
1: Ô, Pai Gerá, pode, Pai Gerá. Já pode.
3: Desculpa, parece é meio ansioso.
1: Tem demais.
3: Tem alguém bebendo?
1: Tem muita. Todos os bares e botecos, tá ligadaço aqui da Clube, 11 horas e 8 minutos. É, quem mais? Deixa eu ver aqui. Alô, bom dia. Alô.
4: Bom dia, Gilmar Francisco. Aqui é a Isabela Lóis do Córrego Boa Vista do Nazário, que tem na caixa premiada da rede de farmácias, droga, Minas. É um vidro de esmalte. Tá na Clube, tá bom demais. Toca o BG a cura com o Diego e Vitor Huguei pra mim, Gilmar Francisco.
1: Isabela Lóis. Também errou. Eni, cadê Eni? Alô, Eni, bom dia.
5: Bom dia, Gilmar Francisco. Quem fala aqui é Eni. O que tá na caixa aí é um pacote de sabonete.
1: Sabonete. A Eni falou que é sabonete.
3: Errou!
1: Valeu, Eni, aquele abraço. Claura Elésio também tá ligadaço aqui na Clube. Bom dia, Claura Elésio. É, deixa eu dar um recado aqui. A Nilda Alves Valério, ela perdeu os documentos ontem. Nilda Alves Valério, se alguém encontrou, pessoal, pode entregar aqui na Rádio Clube, viu? Nilda Alves Valério tinha dinheiro na carteira, mas para ela o mais importante são os documentos. Então, se alguém encontrou o documento de Nilda Alves Valério, por favor, entre em contato com a gente. Deixa eu ver onde ela perdeu. Que perdeu entre o Fantas Máquina até a Vila Landinha, tá bom? Entre o Fantas Máquina e a Vila Landinha, aqui em Barra de São Francisco. A Nilda Alves Valério perdeu a carteira com os documentos. Se alguém encontrou, pode deixar aqui na Rádio Clube. 11 horas e 9 minutos. Quem mais? Alô?
6: Fala, aqui é o Jefferson de São João da Manteirinha. E o que eu acho que tem na caixa premiada da farmácia Droga Minas é uma caixinha de creme de leite.
1: Creme de leite.
6: Clube tá bom demais.
1: O Jefferson falou que é creme de leite. Será que o Jefferson acertou?
3: Errou!
1: Valeu, Jefferson, um abraço, viu? Jéssica, fala, Jéssica.
7: Bom dia, aqui é a Jéssica de São João do Manteninha. O que tem na caixa premiada da farmácia Droga Minas é um termômetro.
1: Termômetro. A Jéssica falou que é termômetro.
3: Errou!
1: Também não é. Mais uma participação aqui na Clube, alô.
8: Francisco, bom dia.
1: Bom dia.
8: Olha, o que tem na caixa premiada da farmácia Droga Minas é um papel toalha.
1: Papel toalha. Elisete falou que é papel toalha.
3: Errou!
1: Valeu, Elisete, aquele abraço. Deilson Saraiva. Fala, Deilson.
9: Eu sou aqui de São João, Manteninho, Deilson Saraiva.
1: Aham.
9: Eu acho que tem na caixa da Droga Minas aí, é um pacotinho de azeitona.
1: Azeitona.
9: Valeu?
1: Ele falou que é azeitona, será que é?
3: Errou!
1: Também não é. Não é azeitona. Gabriela, alô, bom dia.
10: Bom dia, Gilmar Francisco. Aqui é a Gabriela. Aqui na caixa premiada, eu vi azeite.
3: Errou!
1: Valeu, Gabriela. Lindaura, fala, Lindaura, bom dia.
11: Ô, Gilmar Francisco, bom dia.
1: Bom dia.
11: O que tem na caixa da Droga Minas é pasta de dente.
1: Pasta de dente. A Lindaura falou que é pasta de dente.
3: Errou!
1: Também não é. Meu amigo Elcio Capoteiro. Fala, Elcio Capoteiro.
12: Boa tarde, irmão Francisco. Fala comigo, meu amigo. Rapaz, manda um alô pra nós aqui, rapaz. Nós estamos aqui no bar do da Valnice, ali no Dinho aqui. Manda uma música pra nós aí. O Corora Branco aí pra nós aí. Aqui. Quer participar dos prêmios aí, hein? Rapaz, só não dou só de ganhar prêmio seu, hein? Eu ganhei 5 litros aí quarta-feira com o Adilson Batista aí. Obrigado aí. Um abraço, hein? Então guardamos ela tomar um, hein?
1: Valeu, um abraço, Badudina do bairro Frei César, um abraço pra vocês aí, obrigado pela companhia. 11 horas e 11 minutos, aliás, todos os bares, botecos estão sintonizados aqui no Clube nesta manhã. Gente, hoje nós estaremos lá em Santa Rita, na grande final do segundo regional Master, em Santa Rita, Francisquense e São Domingos, é a grande final, estaremos lá, viu? Então você de Água Doce, você de Ariranha, Limeira, você de Nova Belém, você de São João do Manteirinha, você da região aí, Santa Rita, hoje tem a grande final do segundo regional Master, com apoio da Prefeitura Municipal de Manteiga e da Secretaria de Esportes. Pede não, viu? Transmissão pela Ceará TV. 11:12. Alô, bom dia.
13: Bom dia, Gilmar Francisco, aqui é a Aline de Manteiga. O que tem na caixa premiada Droga Minas é um termômetro.
1: Termômetro, falaram termômetro, então significa que...
3: Errou!
1: Errou, errou. Mais uma participação. Quem é? Quem é? Alô, hein?
14: Bom dia, Gilmar Rodrigues. O que tem na caixa premiada é um lenço umedecido.
1: Lenço umedecido?
14: A Elza de Guararema. Elza.
1: Elza de Guararema falou lenço umedecido.
3: Errou!
1: Ela me chamou de Gilmar Rodrigues. Tá bom. Tá tudo em casa, tá tudo em casa. Alô?
15: Bom dia, Gilmar Francisco, é o cantor de sertanejo, Almir Ribeiro.
1: Almir.
15: Que tem na farmácia Drogamina, Gilmar?
1: Ah, que é?
15: É o chip de telefone. Chip? Passa a música aí pra mim do telefone mudo. É um chip de telefone. Tá aí, ó.
1: Telefone mudo, pediu o telefone mudo. 11:13.
3: Errou!
1: Almir também errou. Vale R$100 se você acertar o que tem na caixa premiada. Boa sorte pra você.
16: Diz então como
1: você. Não, não é essa música não, não é essa música não.
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1: DNA que pediu aqui foi do Gustavo Lima. É essa aqui. 11:14 aqui na Clube, bom dia.

Bom dia, Clube FM, Sidney Pereira de Mantena, ajudante em pintura. Eu queria ouvir uma música aí, Eduardo Costa, Anjo Protetor. Tô aqui ligadinho na Clube FM aqui, deu das 5 horas da manhã, hein? Agora que eu tô mandando um áudio, hein? Valeu, valeu, valeu, valeu! Tô na espera aqui da segunda-feira aqui, começar a semana e trabalhar.

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11:37 aqui na Clube Marília Mendonça, como faz com ela? Bruno Marrone, telefone mudo. É o nosso Domingão Sertanejo. Bom dia pra você, muito obrigado pela sua companhia. Vamos juntos até uma da tarde. 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Mega Saldão fim de mês da rede de farmácias Droga Minas, onde você compra tudo barato. 20 minutos faltando pro meio-dia aqui na Clube, vamos juntos até. Hoje eu vou até meio-dia e 30, viu? Hoje eu vou até meio-dia e 30. Aqui da nossa programação. E depois o nosso amigo Elcio Alves apresentando o seu Domingo Show. É o nosso Domingão Sertanejo. Vamos lá. Nossa Senhora! Se fosse sexta-feira, sei não, viu? Mas como é domingo, tem que ir devagar. Vou trabalhar hoje o dia inteiro, fazer futebol. Então vai de boa, vai de boa. 11:41 na Clube, bom dia!

11h47 aqui na Clube Girigelo. Tô voltando de igual para igual, Leonardo e Eduardo Costa, o nosso Domingão Sertanejo. Meu amigo Sergão de Monte Sinai Vermelho, aquele abraço pra você, Sergão. Muito obrigado pelo carinho, Sergão. O Sergão pediu aqui Fica Amor com Alemão do Forró, só que eu já toquei, Sergão. Já toquei essa música hoje, Alemão do Forró, Fica Amor, tá bom? Abraço pra você, muito obrigado pela companhia. Grande Sergão de Monte Sinai Vermelha. Olha quem tá ligado com a gente também, é a Maria Dominga, da Barra do Bom Jardim. Ela fala: bom dia, Gilmar. Tô ouvindo aqui a Clube, passa pra mim Zezé de Camargo e Luciano. Ofereço principalmente pra minha vizinha Dona Odete. Alô, Dona Odete, aquele abraço, viu? Abraço pra Dona Odete, abraço pra Maria Dominga, da Barra do Bom Jardim. Tá bom, Sergão, vou tocar outra pra você do Alemão do Forró, então, aqui. Beleza? Grande Sergão, lá de Monte Sinai Vermelha. Bom, gente, hoje estarei lá pras três, aliás, 2 horas já estaremos lá em Santa Rita, tá? 2 horas já estaremos em Santa Rita, e a grande final hoje do segundo regional master de futebol aí em Santa Rita, no campo de Santa Rita. 3 da tarde, entra em campo o Francisquense e São Domingos pela grande final. Estaremos aí marcando presença, eu, meu amigo Juninho, meu amigo Léo, transmitindo hoje aí a grande final do segundo regional master de Santa Rita, com apoio total da Prefeitura de Mantena e da Secretaria de Esportes. Contamos com a sua presença lá, tá bom? Estaremos lá com a Ceará TV, com a grande final do regional master, hoje em Santa Rita, a partir das 15 horas. Uma hora vai ter uma preliminar lá, mais 3 horas é a grande final do segundo regional master. Você é convidado em Santa Rita. 11 minutos faltando pro meio-dia na Clube. Maria Dominga gosta do Zezé de Camargo e Luciano. Olha, quem não gosta, né? Os caras são bons. Tem mais uma dúvida. 11 horas e 49 minutos aqui na Clube.

dia, Gilmar Francisco. Ótimo domingo para você, Gilmar Francisco. Passa moda do Mato Grosso e Matias e para mim, é Mariposa. Oferecer para minha amiga Girlene, para Idossane, para Rosa, Macabacô de Cuix, Zé Luiz Cog da Anta, Grotinho, Adelaide, para todos os ouvintes. Tá na clube, tá bom demais. Tchau, obrigada.

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0: Se tiver apaixonado, não chora não. 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Daniel, pra falar a verdade aqui na Clube, ao vivo, Chitãozinho Chororó, Coração Sertanejo. É o nosso Domingão Sertanejo, hoje terminando um pouquinho mais cedo. E o Mazão vai ter que vazar na braquiária. Alô, Santa Rita, estamos chegando aí, viu? Segundo Regional Master, grande final. Vamos fazer a transmissão pela Ceará TV. Eu, meu amigo Juninho, meu amigo Léo, estaremos daqui a pouquinho em Santa Rita, no segundo Regional Master, com apoio total da Prefeitura Municipal de Manteira, da Secretaria de Esportes. Queremos ver você lá, viu? Queremos ver você lá. É meio-dia e 14 aqui na Clube, já que acumulou, ninguém acertou o que tem na caixa premiada. Semana que vem, R$150, tá bom? Semana que vem, no próximo domingo, R$150 na caixa premiada, para você acertar e para você ganhar. 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Eu tô indo embora, mas vou deixar você muito bem acompanhado do nosso amigo Elcio Alves, o nosso vereador. Deixa eu mandar um abraço aqui pro Ivanilde. Ô Ivanilde, pois é, vai ser 150. Ah, ela tá otimista, ela falou, próximo domingo será 150 e será meu, tá? É assim que pensa, é assim que pensa. Gostei da Ivanilde, é isso aí, tomara que você ganhe. Bom, meu amigo Elcio Alves, o vereador, tá marcando presença aqui no estúdio da Clube. Como é que tá o senhor? Tudo bem?
1: Tranquilo? Tudo na paz, tudo na paz. Boa tarde. Como é que tá a correria? Não pode parar?
0: Parar de jeito nenhum. Da mesma forma, o senhor também não para.
1: É.
0: Como é que foi o final de semana?
1: Final de semana bem agitado. Desde domingo passado, no qual eu tirei uma folga aqui, né? Que o JP...
0: Ah, é verdade.
1: É, nos honrou com a sua presença aqui.
0: Domingo passado, JP, que
1: domingo
0: horário.
1: Passado acompanhei o campeonato rural lá em Vila Santo Antônio do Tatu.
0: Ah, foi?
1: É, fiz várias visitas, almocei lá com meu amigo Florisvaldo.
0: Você não almoçou.
1: É, novidade. Durante a semana tive no Florisvaldo novamente.
0: Almoçou de novo?
1: Juntamente com o Felipe Faustino, almocei de novo.
0: Misericórdia.
1: Então, Gilmar, esse recesso da Câmara Municipal aí, eu tenho visitado bastante as comunidades, né?
0: Verdade, verdade.
1: É, por exemplo, vamos voltar ontem, por exemplo, foi um dia bem corrido. Ontem eu tive reunido com os meus amigos ali, com a família Damásio.
0: Bacana,
1: né? Onde, com meu amigo Dilson Damásio, Ico Damásio, Jacó Damásio, a família Damásio ali, onde tivemos,
0: né,
1: aquele bate-papo agradável. E claro, né, Gilmar?
0: Teve aquela carnezinha.
1: Não faltou aquele churrasco,
0: aquele
1: e muito menos aquele chope gelado.
0: Ou inveja, gente.
1: Entendeu?
0: Inveja.
1: Então eu quero mandar um abraço lá pra família Damásio, agradecer lá pelo carinho, né? Pelo o carinho que tem sempre com a gente.
0: É verdade, verdade.
1: Elcio Alves,
0: verdade.
1: Antes de ser vereador, já tinha um carinho. Hoje também aqui pela Clube FM são 20, com certeza. Diga que você estiver aqui no seu domingo, você pode tocar lá Estrela de Ouro.
0: Opa.
1: E oferecer pra família Damásio. Vou abrir o meu programa hoje com Estrela de Ouro.
0: Show.
1: E finalizei o sábado juntamente com o deputado Mazinho dos Anjos, né? Onde tivemos aqui na no Trevo, tivemos um bate-papo também bem bacana com o nosso deputado Mazinho, que estava vindo numa agenda lá de Ponto Belo, né? Que é pré-candidato, né? À reeleição a deputado estadual. Então, não podemos parar. Então é isso aí. É, a Câmara está de recesso, mas eu todos os dias estou lá fazendo o meu trabalho.
0: Verdade, eu sempre falo aqui, brinco, mas o Elcio é o vereador que tá sempre, se ele não estiver visitando a região, ele tá lá na Câmara, tá lá no... Mas fala consultório, não, Chico.
1: Lá no gabinete.
0: Lá no gabinete. Você pode procurar.
1: Você tem que ir lá no gabinete, que tem um cara da rádio que vai lá todo dia.
0: Tem um cidadão chamado Rodrigo Alves aí, que ele vai pegar internet, ele vai tomar café.
1: Tomar café.
0: É impressionante isso.
1: Não, o vereador dele de Mantena já tá até com ciúme.
0: É. Tu acha que ele vai transferir pra cá?
1: Não, já vai transferir, você tá doido.
0: Ô, gente, brincadeiras à parte, mas você pode, se o Elcio estiver visitando as pessoas, ele tá com certeza no seu gabinete lá, sempre esperando por você. É o trabalho do vereador, não só quando tem reunião na Câmara, mas também visitar para ver as demandas que a sociedade precisa e quer. E o vereador que faz essa ligação entre o executivo, né, Elcio?
1: Isso aí. O vereador, ele é o primeiro impacto.
0: É
1: o primeiro impacto com a população. É, o cara fala mal do vereador, mas não fala mal do prefeito.
0: Exatamente.
1: Por quê? O primeiro impacto é o vereador. Então, o cara manda uma mensagem cobrando ao vereador, mas às vezes não tem coragem de mandar pro prefeito.
0: Exatamente.
1: Aí é onde que a gente faz aquela linha direta ao excelentíssimo prefeito.
0: Muito bem.
1: Para executar a obra.
0: Muito bem, parabéns pelo seu trabalho. Mas a pergunta que eu sempre falo domingo, já almoçou?
1: Já almocei, claro. Almoçou
0: em casa?
1: Em casa hoje. Em casa. É aquele arrozinho com feijão, feijãozinho cozido na hora e aquele franguinho fritinho, senhora, que você tira aquela pelezinha assim, ela chega a estar estalando.
0: E ele tá me fazendo raiva porque eu não vou poder almoçar agora, que eu vou, como eu vou fazer, eu vou narrar o jogo, eu não posso ficar pesado, tem que estar leve. Então eu vou comer alguma coisa lá, um churrasquinho de leve e tal. Alô, Santa Rita, estamos chegando aí.
1: Dia primeiro, como é que tá a agenda, dia primeiro?
0: Dia primeiro, opa, agarrado.
1: Leilão solidário?
0: Leilão solidário.
1: Vamos marcar presença lá. Vamos ganhar um carro daquele?
0: Vamos. Eu não posso ganhar.
1: Não, mas eu vou ganhar.
0: Você vai ganhar?
1: Eu vou ganhar um carro daquele.
0: Como eu vou apresentar o show, então não tem...
1: Se eu ganhar, eu vou vender e vou te dar uma beirada pra você comer um churrasco.
0: Olha, tá registrado.
1: Tá registrado, bebê.
0: Tá registrado. Se ele ganhar o carro, eu tenho um pouquinho lá, viu?
1: Não, você vai tomar um.
0: Imagina se você ganhar.
1: Uma cerveja.
0: Você ganha Ranger XLT?
1: Rapaz, eu...
0: Linda.
1: Eu quero saber quanto que ela vale, só quero ouvir o barulhinho do Pix.
0: Vale mais de 150 mil.
1: Pois é. Eu só falo com o pessoal, ó, não quero saber quanto ela vale, não. Eu quero 140. 150. E faz o barulhinho do Pix.
0: 150, não, quase 200 mil.
1: Qual o barulhinho do Pix que é?
0: E tem um Tera também, tem 3 Tera.
1: É.
0: 3 Tera.
1: Você sabe como é que é o barulhinho do Pix, né?
0: Faz aí. Eu quero ver esse barulho na minha conta. Elson, um abraço.
1: Valeu, Negão. Obrigadão, meu irmão. Vai lá.
0: Obrigado,
1: bom trabalho pra você lá. Bom jogo.
0: Obrigado.
1: Tamo junto. Boa viagem.
0: Valeu. Obrigado, Elson Alves. Tô indo embora. Volto, se Deus quiser, amanhã, meio-dia, com o nosso Clube Universitário. Você vai ficar bem acompanhado com Elson Alves, com muita música bonita. E ele vai começar com Estrela de Ouro hoje. Pra família da Masa, é isso? É isso? Estrela de Ouro, é isso?
1: Isso aí, hoje eu vou abrir meu programa com Estrela de Ouro, oferecimento especial, Família Damásio.
0: Top demais, top demais. Eu vou fechar aqui com Chico Rei Paraná, quem será o seu grande amor? Grande abraço pra todo mundo. Alô, Santa Rita, estamos chegando. Grande abraço e até amanhã.

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tô chegando com tudo, 12h33, boa tarde, começando pra você mais uma edição do Domingo é Show, um pouquinho mais cedo hoje. Ótima tarde pra você, obrigado pelo carinho e pela audiência. Um ótimo domingo pra você, hein?

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1: Comigo, Domingo Show, Elcio Alves chegando por aqui. Até às 15 horas, obrigado pelo carinho, pela audiência. Você que tava com o Gilmazão até agora, continue comigo. 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É, e Nova Barra, né? Nova Barra, hoje você tinha aí dois ingressos para você curtir o próximo final de semana, no sabadão, dia primeiro, aquele showzaço lá para você. Já eu vou estar falando aí a galera que vai tocar lá para você, né? Obrigado pelo carinho, pela audiência. São 12 horas e 36 minutos. Ótima tarde para você. O que você tá fazendo? Ótima tarde para você. Eu quero mandar um abraço para todos os meus amigos, para a família Ferrari, Roniele Ferrari, pro meu amigo Zezé Rizzo, toda a família Rizzo, lá em Vila Santo Antônio, Tatu, São João de Tapiruna. Quero mandar um abraço especial para a família Damásio. Obrigado pelo carinho de sempre. Que Deus abençoe todos vocês. Meu amigo Dilson Damásio, Ico Damásio, Jacó Damásio, toda a família Damásio. Boa tarde para você. Obrigado pelo carinho, pela audiência. Vamos começar hoje. Essa aqui vai diretamente lá para a família Damásio. Gini Geno, Estrela de Ouro.
2: Palma para André e André. Vem cá, meu companheiro.

0: bom demais. São 12 horas e 47 minutos. Domingo show por aqui. Hoje um pouquinho mais cedo, né? Boa tarde pra você. Um ótimo almoço pra você que tá almoçando. Aquele churrasquinho com seu radinho ligado, né? Ótima tarde pra você. Obrigado pelo carinho e pela audiência neste domingão. 26/7/2026, né? Aproveite bem o seu dia, sua tarde, com as pessoas especiais, com quem você ama, porque nós estamos por aqui levando para você alegria, muita música boa. Começamos hoje o nosso programa com Estrela de Ouro, na sequência Laço Aberto, né? Taíde Alexandre e Bruno Marrone agora para você, né? Olha, boa tarde, vamos ver quem tá aqui por aqui. Já tem participante, rapaz. Aqui não para não. Vamos ver quem tá comigo aqui. Vamos ver.
1: Boa tarde, meu amigo Elcio Alves, a sua amiga Rose na área.
0: Boa tarde, Rose.
1: Tudo bem?
0: Ótimo.
1: Passando para desejar um ótimo domingo para você e para todos os ouvintes.
0: Aham.
1: Um mês de julho terminando, um ótimo mês de agosto para todos nós. Uma ótima semana. Toca para mim, Sina, do Ataíde Alexandre. Ofereço pra todos, em especial pra você. Bora, bora, domingo. Tá na clube, tá bom demais.
0: Tá na clube, tá na melhor, né, Rose? Obrigado pelo carinho, Rose. Que Deus te abençoe também, minha filha. Um ótimo início de mês pra todos nós, né? Meu amigo Josézão do Zassá tá por aqui, ó.
2: Boa tarde, meu amigo Elcio. E o Zezão. Tô na hora aqui te ouvindo, meu amigo. Tô aqui até as 2 horas. Eu tenho assado ainda, viu? Quem quiser comprar o assado do Zezão ainda, só vim no Campo Novo, depois da pracinha, em Associação Manés aqui, aí achar aqui do lado esquerdo aqui, valeu? Um abraço pra você, um bom trabalho. Eu quero ouvir a música do Lourenço Leival hoje. Pedido de um pai, tá bom? Faz favor pra mim. Esse é pra você, pra todos pais, todos filhos. Fica com Deus.
0: 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Boa tarde pra minha amiga. Meus amigos Lucas e Luan lá de Nova Barra, né? Boa tarde, obrigado pelo carinho, tá lá curtindo o nosso programa e comendo aquele churrasquinho, né? Eu já almocei, tá, gente? Pode mandar foto pra mim que eu não fico com inveja igual o Gilmar, não. Porque eu já almocei. A minha vizinha também tá por aqui. Cadê a minha vizinha, dona Derli? Cadê? Tá aqui. Ela também tá em casa, ó.
3: Ei, Elcio. Boa tarde, fi.
0: Boa tarde, minha amiga.
3: Aqui, você tá aqui ligadão, não sei, viu? Aqui tá assando carne, as meninas tá aqui, minha irmã tá aqui, meus filhos
0: que
3: tá aqui.
0: Bom.
3: A hora que você descer, você passa aqui pra você comer um pedacinho de carne assada. Nós estamos assando carne aqui, comendo, tá? Só não tem nada pra beber, porque você sabe como é que nós é, né?
0: Tá certo.
3: Mas e, manda uma musiquinha pra nós aí, nós estamos aqui ouvindo você, tá? O rádio tá ligadinho.
0: Obrigado, minha querida, minha amiga, minha vizinha, Derli. Obrigado pelo carinho, tá? Boa tarde. É Dória de Nova Barra, quero ouvir uma música. Deixa a casa cair, tia Dori Sampaio. É na hora, minha amiga Dória Regina. Obrigado, boa tarde pelo carinho. Obrigado pela sua audiência. Na sequência eu trago a Taíde Alexandre Sina, atendendo a minha amiga Rose. Rose, firme no pé do eito, hein, Rose? Tá na clube? Tá bom demais.
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0: Teodoro e Sampaio, boa tarde. 12h58, atendendo a minha amiga Dória Regina. Ai, se a casa cair, deixa que caia, eu vou amanhecer na gandaia. Meio-dia 58, domingo show por aqui. Finalizando esse bloco, eu atendo meu amigo Zezão dos Assados, Lourenço e Lurival, pedido de um pai. Tá na clube, tá bom demais.
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2: Aí, boa tarde. Uma hora. Uma hora e 13 minutos aqui, tá na clube. Tá bom demais. Nando Moreno quer cantar de novo, né? Nando Moreno que vai estar na festa da cidade em Barra de São Francisco, trazendo showzaço pra você, com muita moda boa, dia 8 de agosto, hein, gente? Entrada franca. Olha, gente, boa tarde pra você no próximo final de semana, no próximo sábado, dia 1º, no cerimonial Nova Barra, você não pode perder, hein? Os texanos do forró e os mineirinhos do forró. Então, tá todo mundo convidado no próximo sábado. No próximo sábado, é. O texano lá no Nova Barra, né? Aquela garçonete. E ele, Nando Moreno, que vai estar aí em Barra de São Francisco, tá cantando no fundo. Então tá todo mundo convidado no próximo sábado, cerimonial Nova Barra. Nova Barra tem os texano e os mineiros do forró fazendo a festa pra você, hein? É, mais informação, é só entrar em contato aí no zap, fazer a sua reserva. É 1º de agosto, início às 23 horas. Você é o nosso convidado, dia 1º de agosto, no cerimonial Nova Barra. 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Olha, na sequência, são 1h16, eu trago Zé Elias, participação João Bosco e Vinícius, Eu Vou Morrer de Amor. Na sequência, Daniel Matemática, tá na clube, tá bom demais.
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0: Eita, bom demais, 1:38, Nando Moreno, Chapeludo, participação, Rio Negro e Solimões, tá na clube, tá bom demais, lembrando que no próximo sábado, lá no cerimonial, a Nova Barra acontece pra você. É, aquele showzaço pra você, Barra de São Francisco, saída para a Mantena. É sabadão, 1º de agosto, início às 21:30, haverá os Moreno do Forró, os Mineiro do Forró e os Texano, a explosão do Forró Capixaba. Tá todo mundo convidado, cerimonial Nova Barra. 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Ótima tarde pra você. Olha, são 1:41. Henrique e Diego. Tá na clube, tá bom demais, ótima tarde. Meu amigo belga tá por aqui? Cadê o belga? O belga, cadê? Vamos ver o que o belga tá mandando pra nós.
1: Bingo solidário, né? Ganha ingresso pra entrar lá de graça. Quer mandar alô pro Cebal do Tag, né? Renato Teixeira, as Maíns, o Maíns, Lisão Coimbra, Zé da Conta Pacote, tudo caiu no Rio Pê pra todo lugar, como, né?
0: Henrique Diego, contato bloqueado.

Ei, Elson, boa tarde, tudo bem? É Rosilene. Manda música aqui para mim, estou aqui te ouvindo e ofereço para todos os ouvintes e para vocês aí da rádio, tá bom, Elson? Fica com Deus. Um abraço e um domingo abençoado para você.

0: gitara clube. Ah, alemão do forró. Moreninha, como é doce o mel da sua boquinha. Cê tá doido? Fala comigo, Brás Apolinário. Por onde você anda, meu filho? Tá de plantão? Tá trabalhando? Ai, ô dó. Fala pra mim.
1: Eu sou a... Boa tarde. Eu sou o amigo Brás Apolinário.
0: Amigo irmão.
1: Quer que você passe uma música aí de Calito e Barulho? Mulher sempre é mulher.
0: Será?
1: Valeu. Rapaz, tá sumindo, não tô te vendo mais.
0: Vai, sei que sumiu, mas na final de semana você vai trabalhar.
1: Não abandonou, hein?
0: Fala, Brás Apolinário. Vou caçar aqui.
2: Lá nele. Esse corpo gostoso.
0: Olha, tá na clube, tá bom demais. São 1:56. 4 minutinhos nos separam das 14 horas. E lembrando que às 15 horas tem Zeca Gama rasgando a taioba até o talo. Pra fechar esse bloco aqui, eu vou encerrar, Brás, com Rasta Chinela. Eu sei que você gosta, nada mudou. Tá na clube, tá bom demais. Lembrando que tá concorrendo aí, Brás, hoje é aquele ingresso pro próximo final de semana. Lá no Cerimonial Nova Barra. Rasta Chinela!
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quem tá na clube, tá bom demais. Carlita e Baduí, mulher sempre é mulher, atendendo meu amigo Braz Apolinário. Boa tarde pra você, 2:05. 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

sucesso pra você, pra toda a sua família. Um abraço, meu amigo Zezé Rizzo, Misael Rizzo, toda a família Rizzo, meu amigo Roniele Ferrari, Branco Ferrari, toda a família Ferrari, Vitório Ferrari. Quero mandar um abraço, meu amigo Tuti, cara, lá em Itapeba, meu parceiro. Alô, Tuti, um beijo no seu coração, meu irmão. Obrigado por tudo que já fez por mim aí na região, tá? Olha, eu quero mandar também, cara, não posso esquecer aqui, um abraço pro prefeito Jailson de Águia Branca, né? Estivemos sexta-feira passada tocando lá com a minha banda na festa de Cores e Sabores e Balonismo. Que festa bacana, Jailson. Um abraço pra você, prefeito Jailson de Águia Branca, e toda a comitiva e organização, som de qualidade, muita gente bonita, festa bacana. Valeu, prefeitão Jailson! Olha, tá na clube, tá bom demais, 2:08. Eu trago o alemão do forró, participação Mano Walter. Agora é aquele cantinho do forró, né? Três forrozinho pra você jogar o sofá pro ar, né? Boa tarde pra minha amiga Adelaide, já já eu te atendo, nega.

0: participação, Mano Walter. Tá na clube, tá bom demais. 2:13. Boa tarde, minha amiga Euzeni. Obrigado pelo carinho, Euzeni. Tá lá na Vila Luciene, ligadinho com a gente, né? Obrigado pelo carinho e pela audiência. Minha amiga Adelaide.
1: Boa tarde, Elcio. Oi, Elcio. Hoje eu quero ver uma música com Solevante e Solemi. Duas saudades. Três para todos os ouvintes, quem tem na clube nem Elcio. Tá bom demais. Tá. Tchau, obrigado.
0: Tá na melhor.
2: Minha amiga, não encontrei o que você pediu aqui. Eu vou tocar.
1: Boa tarde, Elcio.
0: Aí, nós vamos tocar pra ela. Eu não encontrei, minha amiga, você pediu. Eu vou tocar Amor da Minha Vida com Solevante e Soleni, tá? Olha, são 2:14. Lembrando que às 15 horas tem Zeca Gama trazendo só as melhores do Amado. Atendendo a minha amiga Adelaide, Solevante e Soleni, Amor da Minha Vida. Tá na clube, tá bom demais. Na sequência, Vitor e Léo, Na Luz do Som. Boa tarde.
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0: aí tá na clube, Tapão Timbais, 2:17. Vamos ver, meu amigo Eliseu Coimbra, boa tarde, meu amigo, tem como mandar pra nós Teodoro Sampaio? Claro, cara, na hora. Fala, meu amigo Abedido Tax.
1: Ô, meu amigo Elson Alves, manda pra nós o táxi pra todos os ouvintes, pra minha família, né? Jaqueline que tá aqui em casa, chama com nós, minha esposa Lúcia, pra toda a minha família. Bar da Esquina, com Nando Moreno. Valeu, seu programa não é 10, é 1000. Um abraço. Nada, rapaz.

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0: Sul.
2: Aí, tá na clube, tá bom demais. 2:24, você ouviu aí. Teodoro Sampaio, é mentira dela, atendendo o meu amigo Eliseu Coimbra, que tá ligadinho com a gente. Boa tarde pra você, obrigado pelo carinho e pela audiência. Quero mandar um abraço pro meu amigo Oséias, o secretário da Prefeitura Municipal de Limpeza, meu amigo Oséias Simplício, que tá ligadinho sempre com a gente. Obrigado, Oséias, que Deus te abençoe sempre, com muita paz e com muita saúde, tá? Olha, boa tarde pra você. Eu quero mandar um abraço pro meu amigo William. William, lá do Corgo do Itá. Tá ligadinho comigo, né? Quero dar um abraço pra todos os meus amigos aí, funcionários da prefeitura, os coletores, os operadores de máquinas, os vigias, os vigilantes, a cada um de vocês. O meu amigo Washington. Cadê? Tá ligadinho? Estamos aqui no Zezé Riso, não me convidou pra comer a moqueca, não tem problema, 1-0 pra você, tá, Zezé? Pois não adianta chorar não, tá? Valeu, meu amigo Austin, um abraço pra todos vocês aí, pra Delina, pra Vigília, pra Eva, pro Lidério, pra minha linda Grazi, beijo, Grazi, toda a família Ferrari, Evaldi, Riso. Obrigado, gente, pelo carinho de sempre. E pra você que tá ligadinho aí, então, comendo essa moqueca, pra finalizar esse bloco, eu vou tocar João Mineiro e Marciano, Ainda Ontem Chorei de Saudade. E pra finalizar também, Nando Moreno, participação, Alemão do Forró, Como é que mexe? Ah, como é que pode, Zezé, um negócio desse? Escuta aí, Zezé, o Nando Moreno não sabe como é que mexe. Tá na clube, tá bom demais. 2:26.
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Beckenbach. E aí, Zezé Rizzo, o que é que você me fala? Será que o Nando Moreno, mais o alemão do forró, sabe como é que mexe? Washington, eu vou tocar pra você aqui, Washington. É, Garganta de Ouro, Gabriela, essa dele aí eu não achei não, tá? Aí, ó o Nando Moreno, mais o alemão do forró.

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0: sei, hein? Se hoje fosse sexta-feira, uma moda dessa, Zezé Rizzo. Ah, ainda. O Zezé parou de beber, né, cara? O Zezé tá de férias. Férias! Cuidando da saúde, né, Zé? Isso aí. Gente, boa tarde pra vocês. São 2:35. Daqui a pouco tem Zeca Gama rasgando a taioba até o talo, né? Obrigado pelo carinho e pela audiência, meu filho. Vamos botar o áudio do meu amigo Zezé Rizzo e atender o pedido dele, o último pedido de hoje. Porque na sequência tem Só Levante, Soleni, Loirinha Apaixonada do Zezé aqui que eu coloquei. E também César e Paulinho, Amor Além da Vida. Ai, ai. Fala, Zé!
1: Ô, meu amigo Elcio, boa tarde.
0: Aqui, tarde.
1: Quero ouvir uma música aí do Só Levante, Soleni. Se você, eu quero oferecer pra essa galera todinha que você acabou de falar agora aqui, o Austin, nosso povo aqui que tá aqui em casa. E eu, todo o povo do Santo Antônio, tá bom? Valeu, garoto. Obrigado. Tamo junto.
0: Valeu, Zezé. Um beijo pra linda também que tá aí, né? A gatinha. Ah, a filha do meu amigo Austin, a Esté. Beijo, Esté. Beijo, bonita. E um beijo pra essa mulherada bonita, né, cara? Com todo respeito, com todo carinho, que tá do outro lado do rádio acompanhando, trazendo aqui companhia pra gente que tá no estúdio, né? Vocês que são as nossas companhias aí, que estão do outro lado, ó. Vocês, barbudos, males acapados, as mulheres são lindas sempre. Obrigado sempre aí pelo carinho e pela audiência. Com o seu radinho ligado. Quero dar um abraço pro meu amigo Zé Mineiro também, que eu tenho certeza que tá lá com o seu radinho ligado todos os dias aqui na Clube. Na sequência eu trago Só Levante, Soleni, Loirinha Apaixonada e César e Paulinho, Amor Além da Vida. E depois eu volto finalizando o meu programa de hoje. Tá na Clube! Tá bom demais! Cê tá doido?
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1: Yasmin Santos.
2: E o Guilherme. De novo isso aqui. 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
1: Aí, tá na clube, tá bom demais. 2:44. Obrigado pelo carinho, pela audiência. Eu vou tocar mais uma aqui e já volto pra despedir de vocês. Rio Negro e Solimões, Zé Rizzo, o Cavalão tá doidão. Bom domingo pra você, Deus te abençoe.
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0: Aí tá na Clube, tá bom demais. Obrigado pelo carinho, pela audiência. 2:49 por aqui no estúdio da Rede Clube FM. Daqui a pouco tem Zeca, a Maria. Acorda o Zeca aí, Maria. Daqui a pouquinho tem Zeca Gama, rasgando a taioba até o talo pra você, né? Obrigado pelo carinho, um abraço pra galera lá da família Rizzo. Que tá lá na casa do meu amigo Zezé Rizzo, comeu aquela moqueca. Hoje ele não me convidou não, né? Por isso, eu vou cantar essa praia de você, meu Zezé. Pé de macaco, eu tô igual pé de macaco. Eduardo Costa, pé de macaco. E já já eu volto pra finalizar meu programa de hoje.
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0: o Zeca Gão. Ô Zeca, você é pé de macaco? Você sabe que o Eduardo Costa fala que pé de macaco nasceu pra chorar. Até hoje eu não entendi nada dessa moda dele.
1: Boa tarde, meu amigo Elcio.
0: Boa tarde. Como é que tá?
1: Boné bonito, Elcio.
0: Esse boné, cara, eu vou até mandar. Lê aí. Manda um alô pro GG.
1: Ah, o GG, eu quero um também.
0: Meu amigo GG lá de Águia Branca. Ah, é meu novo parceiro a partir do mês que vem aqui no meu programa. Eu vou trazer boné pra todo mundo.
1: Quero um boné desse também.
0: É, o GG é assistência técnica em ar-condicionado. É meu parceiro lá em Águia Branca a partir do mês que vem. Tá com a gente. Meu amigo GG!
1: Rapaz, eu tô gostando de boné agora.
0: É.
1: Eu esqueci de colocar o meu ali agora, mas eu tô gostando.
0: Não, boné é bom.
1: Eu só uso boné que é bonito assim.
0: Boné, ainda mais quando você tá com pressa, que você não quer pentear o cabelo. Cabelo, você coloca o boné.
1: Esse boné é muito bacana, é.
0: Eu vou trazer mês que vem. Mês que vem o GG vai mandar pra mim.
1: Esse aí vai fazer sucesso, hein?
0: Bonito, né? É. Diferente, né?
1: O GG
0: é. Com ar-condicionado, assistência e ar-condicionado, né?
1: Bacana.
0: É, meu novo parceiro, GG, lá de Águia Branca. Lá de Águia Branca. Um abraço, GG. Tamo junto. Ô, Zeca, você tá chegando. Eu tô indo embora, bom programa pra você.
1: Vai.
0: Bom programa pra você. Tocas do Amado Batista, só as melhores.
1: Fica mais aí um pouquinho.
0: Manda um abraço hoje, a galera tá lá na casa do meu amigo Zezé Rizzo.
1: Zezé Rizzo,
0: lá no Tatu. Não, esse é no Tatu.
1: É outro Rizzo.
0: É mesmo. A risada é o mesmo.
1: É a mesma.
0: Só que esse é lá do Tatu. Tá lá comendo uma muquequinha. O Zezé não tá bebendo porque ele tá tomando medicamento pra melhorar o fígado.
1: Essa semana rodou uma muqueca aí.
0: Rodou. Essa semana eu comi lá no meu amigo Floresvaldo, lá do Tatu. É, de frente do Zezé Rizzo, nós tava junto ali.
1: As traíras não aguentam mais te ver.
0: Você não foi por quê, rapaz? Você tá trabalhando demais, velho. Você tá igual o pé de macaco mesmo, hein?
1: É. Vamos descobrir por que ele fala pé de macaco.
0: Vamos descobrir. Valeu, Zeca. Fique com Deus. Bom programa pra você, irmão.
1: Tchau, obrigado.
0: Valeu, gente. Obrigado pra vocês. E até domingo que vem. Fica aí com meu amigo Zeca Gama. Zeca Gama que tá chegando com o Amado. É show, papai.
2: 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Ela tá solteira?

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Salve, salve, galera! Boa tarde! Estamos chegando no seu rádio. 3:07. 93,7 Clube FM Antena. 103,9 Clube FM Barra de São Francisco. Operando diretamente do edifício Alice, aqui na Avenida João de Santos Neves, bairro Irmãos Fernandes, Barra de São Francisco. Boa tarde. Tá chegando no seu rádio Amada Show. Você trabalhando aí no hospital,

Barra de São Francisco. Boa tarde. Tá chegando no seu rádio Amada Show. A você trabalhando aí no hospital, casa de saúde, meus amigos bombeiros, policiais militares, policiais civis, policial penal, meus amigos do SAMU. A você, guarda, vigilante, motorista, taxista.

0: seguinte: estou chegando aqui na Clube.
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4: Amado Show chegando no seu rádio até às 18 horas com muita música, mas muita música do Amado Batista no seu rádio, hein? Vem comigo que no caminho eu conto pra vocês.

0: Cadê você, Mariquinha?
1: Mande áudio, mande áudio. Não mande, né? Não mande escrevendo, não, que eu não sei ler, não. Mande áudio, entendeu? Mande áudio, por favor.
0: Mande áudio.
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0: Boa tarde. Boa tarde, meu amigo Zé N.
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0: E a Rosa, aqui no bairro Mons Fernandes. Boa tarde. Boa tarde, minha amiga Maria José, né? A mãe da Daísa, né?
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0: Alô, Maria José, aquele abraço, hein? Alô, meu amigo Adilson, minha amiga Eva, Sandra Mara. Parecida.
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0: Vamos junto rasgar a taioba até no talo, hein?
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0: Um abraço aí pro pessoal do Tatu, a família Rizzo. Pararará. Fala aí, minha amiga Maria Silva.
3: Boa tarde, é que eu já estou bem com você.

0: mais assim, pro bar da Coimbra. Rega pra nós aí, os pontinhos pra Mato Batista, que é sua esposa Léo. A minha filha Luana, nossa cara. Meu gerro de bar, meu neto Ali. O meu filho Matheus. Minha amiga Gracinha, lá na Vila dos Pontos, o Pedro, o Chile Léo. Que bom de cima da pesada. Passamos pela curta, na curta tá bom demais.
1: Ei, menina, abraço, hein, minha amiga. Deixa eu mandar um abraço pra galera lá no Tatu, a família Rizzo, Ferrari e Evaldo, a Zezé, a Virgília, a Eva, a Adelina, né? E aquela muqueca arrumada, né, menina? Aí não chama a gente não, né? Aí não, né? Tem que fazer esse trem mais cedo, chamar a gente, né? Chamar eu, Elcio, Alves, Adilson Batista. Nós vamos aí, menino, tomar conta disso aí. Crem Deus, pai, que buqueca, nossa. Agora que eu tô cheio, menino, já bateu fome de novo.
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1: Toma um chazinho de maracujá, né? O sono vem, meu filho. Beba uma aguinha, nossa, mãe. Fala, Maria Camporês.
3: Jeca, boa tarde.
1: Boa tarde.
3: Amor, eu quero pedir uma música do Amado.
1: Pede aí.
3: É, pode ser Travesseiro Azul? Oferecer pra você, pros todos os ouvintes, principalmente pra Adelaide, que gosta muito do Amado, né? Igual você mesmo.
1: Boa tá nós. É igual a nós.
3: Fica com Deus aí. Um abraço pra ti.
1: Obrigado, pra você também, tá, Maria? Maria Camporês. Maria Camporês. Oh. Boa tarde, meu amigo Sandro.
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1: Meu amigo Sandro Libano, não. Sandro Serrareiro.
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1: Trabalhando hoje, Sandro? Meu Deus. Ô, Sandro, e aquele churrasco, hein? Sai ou não sai?
2: Deixa.
1: Ai, ai, ai. Abraço pro Sandro, pra Jaqueline, né? Hoje eu só tô cobrando, menino.
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1: Por aqui, meu amigo de Carlos, é? Fala aí, boa tarde.
4: Boa tarde, meu amigo Zeca Gama. Aqui é o Carlos Antônio, diretamente aqui de Vila Velha, no Espírito Santo, né? Da capital, né? Toca pra nós aí no Amado Show aí. Catalão, beleza? Com Amado Batista. Quero oferecer pro meu irmão Amendoim, pra toda essa galera bacana da rádio aí, beleza? Tá na clube, tá bom demais. Tem um ótimo domingo pra você, meu irmão. Fica com Deus.
1: Paz. Deixa eu ver aqui, meu amigo. Tá. Minha amiga Penha Chaves. Fala, Penha Chaves, boa tarde.
5: Oi, Zeca, boa tarde.
1: Boa tarde.
5: Zeca, hoje eu gostaria de ouvir uma música com o Amado Batista, Os Pontinhos. Quero oferecer essa música para todos os ouvintes da rádio. Tchau, obrigada.
1: Pra você também, tá, ó, minha amiga Penha Chaves. Por aqui ela, Adelaide, minha anã paraguaia. Fala, Adelaide.
6: Boa tarde, amigo Zeca.
1: Ah.
6: Ô, Zeca, hoje eu quero ver duas músicas do Amado Batista. A primeira é...
1: Gulosa, hein?
6: Será, meu Deus?
1: Será.
6: E a segunda é... Pensando em você. Fez pra todos os ouvintes e quem tá na clube, né, Zeca? Tá bom demais. Tchau, obrigado.
1: Tchau, obrigado. É isso aí, Maria Camporês. Deixa o volume alto, menina. Deixa o trem bombar. Meu amigo belga, quer ouvir a música aí? Pelo que eu traduzi aqui, Celesteiro da Noite.

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1: Pensando em você.
0: É o programa Mother Show que já começou.
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0: Meu Deus. Machuca.

0: ela sabe que ela é a única. Ai, ai, ai. É igual os ouvintes da clube, né? São os únicos, os maravilhosos, né? Os melhores. Fala aí, meu amigo João do Picolé. Boa tarde, João.
1: Boa tarde, Zé Gama. Tal com a música do Amado Batista, se não tiver tocado, piano de obra. Um beijo para todos os ouvintes que estiver na escuta. Vai pro seu programa. Todos os ouvintes.
0: É o nosso programa.
1: Toda a galera que tiver com o radinho ligado no Amado Batista é show. Sai cachorro.
0: É nosso programa, hein? Fala aí, Maria da Glória.
2: Boa tarde, Zeca Gama. Meu filho ouviu o Amado Batista. É Turvo na Estrada.

0: É Vulto na Estrada, tá, ô Maria da Glória? É Vulto na Estrada. Um abraço, meu amigo Carlinho, lá no Recanto. Ei, nesse programa, cada dia mais cresce a audiência, hein? Fala aí, minha amiga Alzenira.
1: Pra dona Maria, mãe do Romildo. Que quer dizer pra você que vocês ficaram muito bonitos na foto.
0: Eu não vi, não, é. Manda
1: ficou
0: pra mim ver.
1: Boa. A foto ficou linda.
0: Eu queria ver.
1: É. Alzenira da Silva Rangel, da Vila Luciene. Ofereço pra dona Maria, que tá lá curtindo seu programa. Agora no Amado Show, tá bom?
0: Ô, minha amiga Alzenira, ontem eu conheci a dona Maria, mãe do Pacanha, né? Ela tá novinha ainda, mano. Nossa, mãe. Eu tirei foto com ela lá na casa do Cloro. É no sábado que a gente percebe o tanto que nosso programa tem audiência. São tantas pessoas que procuram a gente pra pedir alô, pra conhecer, pra tirar foto, né, mãe? E eu fico me sentindo um artista. Eu e a dona Maria ficamos bonitos, né, dona Maria? Nossa, mãe. Eu quero ver a foto, hein, ô Pacanha?
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0: Por aqui, minha amiga Ildelsânia. Boa tarde, Zeca. Aqui eu queria ouvir A Pé na Estrada.

0: dizer que os homens são todos iguais, né? Só muda de endereço.
1: Da sorte que tem.
0: Aí já é demais. Helena de Itamira, boa tarde, meu amigo Zeca Gama. Toca aí a música Chance. Eu quero oferecer pra minha irmã Joselita. Aê, menina. Você quer uma chance? Mas lá no fundo ela sabe que ela é a única, né? Porém, tem um negócio de falar que homem é tudo igual, né? Mas não é não, hein? Eu acho que não. O que você acha? Homem é tudo igual? Se fosse tudo igual, a mulher não ficava escolhendo demais, né? Ai, ai, ai.
1: Acho que ela pensa.
0: Só que eu tenho um harém. É aquela velha história de achar que os homens são todos iguais. Fala, dona, fala Jacira, hein, dona Jacira. Fala, Jacira.
2: Ah, boa tarde, Zeca Grama. Estamos aqui ouvindo seu programa Código de Grande Itaúna. Manda uma música boa pra nós aí. Feliz aqui pra todos nós aqui de Grande Itaúna. Adoro o seu programa.
0: Obrigado.
2: Manda um abraço aí pro meu irmão Jorge.
0: Alô, Jorge.
2: Tá ouvindo seu programa também, nós todos. Então, alô pra nós aqui, Zeca Gama. Tá no grupo, tá bom demais.
0: Fala, Jacira. Abraço, Jorge. Povo maravilhoso, né, menino? Espero domingo, senta lá de volta do rádio, igual antigamente, né? Reunia, eu lembro quando eu era pequeno, né? Quando eu era criança, meu irmão comprou o primeiro rádio pra nós, né? Era aquele sempre grandão, né? A gente sentava de volta do rádio, ficava ali, né? Olhando pro rádio, escutando o locutor, longe, que não tinha rádio por aqui ainda, né? Ei, menino. E a gente gostava de ficar ali, né? Aquele fogão de lenha, fumaçando tudo. Misericórdia. E o rádio ligado, né? O rádio sempre foi e sempre será o melhor companheiro, né? Do dia a dia das pessoas, né? É que não deixa a pessoa sozinha em casa, né? Tá sempre ali juntinho, né? Lá em São Paulo, na cidade do interior lá, né? Faltou energia, faltou internet no temporal que deu essa semana. É em Ribeirão Preto, né? Faltou energia, faltou internet, mas o rádio deu um jeitinho e se manteve no ar, menina. O rádio é um sucesso, né? O rádio é imortal. Ele que une as pessoas. E hoje eu tô falador, hein?

0: agora são 3:32, né? O tempo corre aqui, fala Alzenira, lembrou de alguma coisa? Opa, passou voando, menina.
1: Você tá que tá, hein?
0: Ai, Jesus de Nazaré.

0: Muito bem, você está ouvindo aqui pela Clube FM 93,7, 103,9, o programa Amada Show, no oferecimento de Carmelo Água Veterinária e Pet Shop. 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Muito bem, esses são os nossos patrocinadores aqui na nossa programação da Clube FM 103,9 93,7.
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1: Agora 3h48, 3h49 já. Tá doido? Passa rápido. Ah, tá na clube, tá bom demais. 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Um abraço aí aos nossos amigos da Prefeitura Municipal. Meu amigo Oséias, homem bom de serviço, tá ali. Oséias, eletricista, secretário da Secretaria de Serviço da Prefeitura Municipal de Barra de São Francisco. Deixa eu ver aqui, meu amigo mandou áudio aqui lá de Mantina. Fala aí, meu amigo, boa tarde.
2: José Cagano, boa tarde. Como é que você tá? Beleza?
1: Bom,
2: aqui é de Mantina. É o Júlio do Lava Jato. Queria te pedir uma música aí do...
1: Fala, Júlio.
2: Amado Batista. E oferecer Folha Seca. E oferecer pro Laí Padeiro, oferecer pro Luiz Charreteiro, oferecer pro Zé Minhoca, oferecer pra Adelaide, Rainha da Tijolada,
1: misericórdia,
2: oferecer pro Garotinho, e pra todos que estiver ouvindo, e pra você especialmente.
1: Muito obrigado.
2: Obrigado, bom trabalho pra você aí.
1: Obrigado.
2: Tô aqui esperando, tô ouvindo aqui, tô ligado, agarrado na...
1: Na clube?
2: Na clube aqui.
1: Isso aí. Aumente o volume aí. Deixa eu mandar um abraço aqui pro meu amigo Tião Boca Larga, lá na Vaquejada, né? Meu amigo Aderico, meu amigo Zezé da Vanda. Pessoal da Vaquejada, sempre ligado com a gente. Meu amigo Edson, o Edson do carro da melancia, né? Melancia e mamão, né? Ali na entrada do Patrimônio das Moças, né? Ali na Vaquejada. Em frente lá, um supermercado, tá? O caminhão de melancia do Edson. Melancia docinho, menino. Doce, doce como mel.
3: Doce, doce como mel.
1: É, tem melancia, tem mamão. Corre lá que tá acabando, hein? Mas sempre ele tá lá, né? Meu amigo Edson do caminhão de melancia. Meu amigo Ailton Ramos, boa tarde, manda pra nós aí, Amado Batista, Sol Vermelho, é o Ailton do Corvo do Limão. Corvo do Limão, manda pro Digão lá da Vila Landinha. Sol Vermelho, né? E quente, né? Meu amigo Ronildo, fala, Ronildo.
4: Ô, Zeca, boa tarde, que é o Ronildo, Zeca.
1: Chegou tarde hoje, Ronildo.
4: Hoje eu dormi no ponto.
1: Ah, tá vendo?
4: Dormi no sofá, pra não que eu acordei, já tá passando as três. Se der tempo, você toca pra nós, por favor, no Amado é Show. Sou Mané. Se der tempo. Valeu, meu amigo.
1: Dá tempo, até às 18. Lógico que dá tempo. Minha amiga Joselita Batista.
5: Boa tarde, Zeca Gama. Quer pedir uma música de Amado Batista. Amigos, quero oferecer para minha irmã Helena, para Edivaldão, para Marisete lá 16 de abril e para Adelaide e para todos os ouvintes que tá escuta. Tá na clube? Tá bom demais. Tchau, obrigada.
1: Tá aí. Obrigado você pela sua participação, Zenira. Aí, Zenira, a foto aí, que bacana, hein, minha? Acabando, não olhei pra frente, né, minha? Tive que ter olhado pra frente aí nessa foto. Fotógrafo nem pra me consertar, hein, menina? Ai, ai, ai, vou bugar aquele fotógrafo, hein?
6: Gama, é porque eu tava tentando mandar a foto e não tava conseguindo.
1: Ah, tá.
6: Aí eu fiz um print dela e caminhei pra você, pra clube aí. Se você quiser salvar ela também, você faz um print. Ficou muito bonita a foto, eu achei.
1: É, então tá bom. Obrigado. Aí, meu amigo Abedido Táxi.
7: Ô, meu amigo Zeca Gama. Manda pra nós um táxi, pra todos os ouvintes, minha família, né? Com certeza pra vocês da clube. Princesa, com Amado Batista. o mais amado do Brasil, né? Alô, Zeca, seu programa não é 10?

0: Nil.
1: Falou, um meu amigo. Um abraço. Por aqui, minha amiga Nete. Nete. Boa tarde, Nete.
2: Boa tarde, Zeca Gama. E aí, tem algum gato pra me vender? Tô atrás de comprar um gato.
1: Eu tenho uns gatos pra vender, hein?
2: Passa uma música bem chonada aí pra nós ouvir. Amado Batista. Tô por cá, hein? Descansando. Até agora, eu não bebi nada.
1: Nada, né?
2: Só tô tomando água.
1: Também tomou a noite toda, né? Não tem nem mais espaço. Um abraço, minha amiga Nete. Nete, vou arranjar uns gatos pra vender pra você, Nete. O Tião lá do Frei César.
3: Meu amigo Zeca Gama, eu também tô ligado aqui no Rio Preto, tá?
1: É Rio Preto?
3: A programação tá muito boa, tá? Solta o som, meu filho. Muita música na conversa aí, tá? Tá na clube, tá bom demais.
1: Falou, abraço, Tião, que era lá do Frei César e Mantena. Agora tá no Rio Preto. Fala, Alcides.
4: Boa tarde, meu amigo Zeca Gama, vascaíno, sofreu demais ontem.
1: Sofre sempre.
4: Mas
1: né?
4: Deu certo. Roda um amadão pra nós aí, a sua escolha. Um abraço, meu irmão, fico com Deus aí.
1: Alô, meu amigo Alcides, lá em Nova Venécia, a esposa Valdirene. Alô, dona Valdirene, aquele abraço, hein? Alcides, cara bacana, tá ali, né? Trabalhador, polícia civil, homem bom de serviço também. É o meu amigo Alcides, companheirão aí de longas datas no rádio, sempre ligado com a gente, hein? Fala aí, meu amigo Carlos Alberto. Tava sumido, hein, Carlos?
5: Ô, Zeca, eu tenho um grande chefe meu. Eu tenho orgulho de ver vocês falar aí. Que o Zé é o meu chefe.
1: É
5: um cara que trabalha bem, é trabalhador, entendeu? Ele sabe correr atrás das coisas. Ele vê onde tem um defeito, ele vai atrás.
1: Vai atrás, né?
5: Entendeu?
1: É bom de serviço.
5: Então eu tô aqui, queria pedir uma música e mandar uma música pra ele também, que ele tá de parabéns. Tá de parabéns com o prefeito, com os vereadores. Ele é um cara que participa da reunião, lá na cama. Então eu gostaria de pedir uma música pra nós ouvir aqui.
1: Galo cantando.
5: Amado Batista. É aquela de pedreiro, de obra.
1: Ah, vai tocar daqui a pouco.
5: Ô, Zeca, você é meu amigo, meu filho.
1: Fala.
5: Você é o programa que faz 10 aí. Entendeu?
1: É.
5: Agora eu gosto de você, que você é um cara que sabe explicar, conversar bonito. Então, traz pra nós uma música pra nós aí, aquela do... Eu quero aquela música do Amado Batista, aquela princesa.
1: Nossa, sei.
5: Entendeu aquela?
1: Sei. Ai, ai, ai. Abraço aí pra essa galera da prefeitura. Meu amigo Mazinho da prefeitura também, né? Sempre ligado, né? Acorda cedo e liga o rádio. Boa tarde, Eliseu Coimbra. Ligado também com a gente. Boa tarde também, gente, é muita gente. A audiência cada dia maior, né? Fala aí, boa tarde.
6: Boa tarde, Luciano Pileiro Fernandes de Cuporanga. Eu queria pedir que a música Fofoqueira.
1: Fofoqueira?
6: Se tiver ali, você passa.
1: Fofoqueira?
6: Se tiver ali, você passa ela pra mim.
1: Amado
6: Luciano
1: Batista?
6: Pileiro Fernandes de Cuporanga. Aquela música Fofoqueira. Fofoqueira. Yes.
1: É, mas não é do Amado Batista, né? O programa aqui é Amado Batista até às 18. Fofoqueira? É o Luciano Pereira, que agora também escuta a clube, né? Luciano Pereira, aquele abraço, hein? Abraço a toda a galera aí de Ecuporanga, meu amigo Luciano Pereira. Ecuporanga também é clube, todo lugar é clube, hein? Pegando aí o meu amigo Flávio Oliveira, boa tarde.
7: Boa tarde, meu amigo Zeca Gamas. Como é que tá o movimento aí, meu chegado?
1: Tá movimentado.
7: Aqui é o Nego Zé, o Flávio.
1: Fala, Flávio.
7: De Alto Rio Novo. Gostaria de pedir você pra tocar uma música do Amado Batista. Foi só um sonho. Essa música é chonada demais. Nossa Senhora, pelo amor de Deus. Toque ela aí pra nós. Eu vou oferecer pra todos vocês aí na clube aí, pra todo mundo que estiver ouvindo nesse mundão de Deus aí.
1: Tá bom, então.
7: Aí, cachorro.
1: Deixa o cachorro quieto, rapaz. Ai, ai, ai. Um abraço pra você que tá ligado aqui com a gente.
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0: 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Muito bem, esses são os nossos patrocinadores aqui na nossa programação da Clube FM 103,9 e 93,7.
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6: 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Meu amigo Paulo Isidoro, é aquele da seleção? Boa tarde, meu amigo Zeca Gama, sou o Paulo de Monte Sinai. É a primeira vez que eu participo, é verdade, do seu programa. Gostaria de ouvir aí a música Carta Velha, com Amado Batista, ou é Velha Cartas? Oferecer aí pra todos que gostar da música. Acho que é Velha Cartas, né? Obrigado aí pela sua audiência, meu amigo Paulo Isidório. Por aqui também, deixa eu ver aqui, não tem nome, né? Esse WhatsApp aqui, tá? Olá, boa tarde.
7: Peça uma música pra mim. Aqui é o Fabrício de Mantena. Hoje é meu aniversário.
6: Ô, Fabrício.
7: Essa é uma música muito apaixonada pra mim. Hoje eu tô apaixonado mesmo.
6: Misericórdia. Tá apaixonado, hein, Fabrício? Parabéns, vou mandar a próxima pra você aqui, do amado Batista, Fabrício de Mantena. Primeira vez também aqui no nosso programa. Valeu, Derico. Nossa, mãe.
8: Tá ô, Zé Cagama.
6: Oi.
8: Não é sofrência. Dizem que você rasga a taioba até no talo. Eu tô aqui na baixa aqui, ó. Eu tô tirando só os dedinhos da taioba pra mim cozinhar. Pra mim tomar café amanhã. Você entendeu que é gostoso. Você tá doido. Quem nunca comeu, experimenta pra ver.
6: Café com taioba?
8: É, a folha eu não vou pegar não, entendeu? E tá todo rasgada. Saca pra nós aí. Se tiver tempo, depois do Amado Batista, taça de fel, se for possível.
6: Tá bom. Depois do Amado, né? Abraço, meu amigo Derico, Eliseu Coimbra. Zeca, você tá pecando. Por quê? Por que eu tô pecando, menina? Ô, menino, Eliseu, por que eu tô pecando? A gente peca todo dia, toda hora. Eu não sei de que você tá falando, né? De repente, tô mesmo. Só Deus pra perdoar nós, né? Tantos pecados. A gente peca umas mil vezes por dia, menino. Me explica, Eliseu, qual o pecado?
9: Ô, Zeca, cadê minha música, Zeca? Calma. Seu domingão, pô. Seu programa é 10.

0: pecado.
1: Ô, Zé, cadê minha música, Zé? Domingão, pô, seu programa é 10, hein?
0: Ué, mas...
1: Pega uma música pra nós, hein, que era aquela música, assim, do Amado Batista do Hospital.
0: Mas você pediu...
1: Do Hospital, aquela.
0: Você pediu foi outra, não pediu do Hospital, não. Vai estar na linha pra tocar daqui a pouco. Fala, Dirley.
2: Olá, amigo, boa tarde. Aqui quem fala é Dirley. Eu gostaria de ouvir uma música do Amado Batista, o Motoqueiro.
0: Motoqueiro?
2: Oferecer pra todos os ouvintes da rádio.
0: Ai, o povo arranja cada música. Acho que sonha. Motoqueiro, que destino traiçoeiro. Oi, ai. 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

0: Ei, menino, essa é boa, hein? Todo mundo gosta dessa, né? Os pontinhos, né? É os pontinhos. Ai, ai, ai, deixa eu ver aqui, meu amigo Luizão lá do Fervedouro. Boa tarde, Luizão.
1: Boa tarde, meu amigo Zeca Gama, estou aqui no Fervedouro, Luizão, mas a Márcia, o Rafael, Viviane, meu neto, Pedro Lucas e o Luiz Henrique e a minha nora, ele vai pescar agora, e estou aqui tratando dos

0: pato, dos frangos, e fazer um convite para vir aqui um dia passar com nós aqui um final de semana, você e a Maria. Um abração lá pro pessoal do supermercado Colina, Washington e Alessandra e todos os seus companheiros.
1: Falou, meu amigo Luizão, agora vamos aparecer aí, hein? Vamos dar uma despesa aí pra você. Meu amigo Valdeci, boa tarde, Valdeci.
2: Ô Zé Cagama, aqui é Valdeci do assentamento Roda d'Água, Valdeci José Rosa, do assentamento em Vargem Grande do Itaúnas. Aqui, manda folha seca, se você não tiver passado. E se tiver passado, oferece outra qualquer aí do Amago. Tá na clube, tá bom demais.
1: Ah, tá. Falou, meu amigo Valdeci. O Eliseu Coimbra me explicou aqui, né? Ele falou que eu tava pecando. Ele falou, meu amigo Zeca Gama, vai me desculpando aí, eu digitei errado. Você tá arrebentando a boca do balão, seu programa é mil. Falou então, Eliseu. Mas tá bom. Bom demais, abraço meu amigo Nilson Coco, lá em Águia Branca, curtindo aqui a nossa programação. Vou mandar essa pro meu amigo João Lima, taxista lá de Monte Serrinha.

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1: Ah, vai ser bom demais da conta. 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

0: Dona Maria me mandou mensagem, pediu aí a música, né? Desisto. Vê se dá tempo de tocar aqui a música, né? Da Dona Maria. Uhum. Fala aí, Dona Maria, deixa eu ver aqui. É a Dona Maria Risoleide, né? Que pediu a música Desisto. Um abraço, Dona Maria Risoleide. Ligado com a gente. Também por aqui, deixa eu ver, o João. Acho que é de João. Boa tarde.
1: Ô, Zeca. Boa tarde,
0: é o
1: Zeca.
0: João Coreia.
1: Tá batendo a lata. Hã?
0: Tá batendo,
1: João
0: filho.
1: João Coreia de Mantenas. Mandou uma música da Amado Batista pra mim.
0: É.
1: Foi só um sonho. Valeu, Zé, aquele abraço. Tamo junto, hein, nós. Tá na clube, tá bom demais.
0: Tá bom, vai tocar já já, tá? Deixa eu ver aqui meu amigo João Batista, do bairro Estrela.
2: Boa tarde, Zeca Gama. Aqui é o João Batista, do Morro da Estrela. Passa uma música pra nós aí, carrinho de mão. Oferecer pra todos os pedreiros, pra todos os vaqueiros, pra todos os caminhoneiros. Pra dona Eunice, pra dona Preta, mulher do Inhame, pra dona Divina, pro Jucão, pra esposa dele, pro Pedrinho Fiorotti, pro Tinoé, pra Maria, pro João, pro Dimar, pra todo mundo aí do Panorama, pra todo mundo aqui do Morro da Estrela, pra Vilma, pro Cristiano e pra todo mundo que tá ouvindo a rádio. Vai rasgando a taioba aí que eu vou rasgando a taioba daqui.
0: Tá bom, meu amigo.
2: Tá na clube, tá bom demais.
0: Tá bom demais. Já toquei essa canção, aliás, essa canção não é carrinho de mão, é peão de obras. Já toquei a peão de obras, né? Uhum. Peão de obras já foi. Deixa eu ver aqui. Ah, meu amigo. A Emiliana, lá do Corvo Santa Rosa.
3: Zé, que é a Emiliana aqui do Corvo Santa Rosa, não é seu filho. Eu queria aquela música do Amado Batista com o Gustavo Lima, só que não sei falar o nome dela. Não,
0: Alucinação.
3: Com o Amado Batista. Gustavo Lima e Amado Batista, não sei o nome dela, não. Pereço pra você, a Maria, sou Joãozinho lá da Ave do Corvo, o Danilo e pra mim, pra que é o meu esposo, e pra todos que gostar.
0: Tá bom.
3: Com Deus.
0: Alucinação é o nome da música. Tem áudio aqui que não tá conseguindo abrir, tá, gente? Tô tentando resolver aqui, mas tem áudio que não tá abrindo, né? Essa deve ser a internet, né? Vamos ver, vamos ver.
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De domingo, tá gostosa, tranquila? Hoje, dia 26 de julho, hoje é dia dos avós, hein? A todos os avós, né? O vovô, a vovó.

Um abraço aí pra doutora Lorena, ligado com a gente. Deixa eu mandar um abraço pra uma galera lá no... lá na Flórida, né? Ligado. O Beijinho, o Anderson Beijinho, tá ligado, né? Gustavo Mendes. Meu filho Natan Gama. Também um abração aí, um alô pra esposa do meu amigo Gustavo, a Evelyn. Boa tarde pra vocês, hein? Essa é a Clube 103,9 93,7, Clube FM Mantena, Minas Gerais, e Clube FM Barra de São Francisco. E o programa é Amado Show. Até às 18 horas tem Amado no seu rádio, hein? Essa vai para minha amiga Adriana, lá do Guararema, né? É Guararema? Boa tarde. É Luciana.

0: Batista. Participação aí de Gustavo Lima. Alucinação. Um abraço, meu amigo Clodoaldo, ligado aqui no clube. Já já eu volto pra terminar, hein?
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3: Agora 5h46. Tá na clube, tá bom demais. Muito boa tarde pra você ligado, hein? 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Um abraço pra você que tá ligado. 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

0: 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Com muita coisa boa, muitas atrações para você divertir. 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Boa tarde pra você, ligado aqui no Amado.
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Abraço pro Nelson Brunque e toda a família ligado. Meu amigo Zezão do hospital também tá sintonizado aqui. Essa vai pra minha amiga Edissara lá em Itarana. 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

0: Misericórdia.
1: Ai, ai. Deixa eu mandar um abraço aqui pra Pretinha e pro Rock, lá na, em Cachoeirinha de Itaúnas. Pessoal aí de Cachoeirinha de Itaúnas, sempre ligado com a gente. Também meu amigo Luizão, lá no Fervedouro. Minha amiga Adelaide. A Adelaide tá lá no...
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1: A Invagem Grande de Itaúnas.
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1: não... É muita gente ligada, a gente até esquece na hora o nome,
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1: né?
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1: São tantas pessoas que pedem pra gente mandar alô durante a semana, né? Abraça aí o Pó Dela. Alô, Pó Dela!
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1: Manda um abraço aqui pra minha amiga a Rosa e o ZN aqui do bairro Irmão Fernandes. Também a Maria José, né? A irmã

Tá todo mundo ligado, é muita gente. Alô, Márcio Brunque, aquele abraço. 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
3: Agora são 6:10. Vem aí o Clube Interativo, hein?

0: galera, boa noite! Pegando aí o Clube Interativo aqui pela 93,7 e 103,9, Clube FM Barra de São Francisco, Clube FM Mantena. Estamos chegando com o Clube Interativo, boa noite!
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0: Ah, começando agora no seu rádio, Clube Interativo até às 19 horas com Zeca Gama, rasgando a taioba até no talo. Um grande abraço para você sintonizado aqui no Clube Interativo.
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0: Agora você curte o som do Edson e Hudson.

0: Jackson Hudson, Papel de Homem. Tá na clube, tá bom demais. Boa noite pra você.
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0: Marcos e Belucci.

0: Marcos e Belucci. Pena que você já namora. Ai, ai. Tá no Clube Interativo. Só música bonita, hein?
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0: Gustavo Mioto, novo sozinho. Boa tarde. Boa noite, né? 6:18.

0: participação aí de Murilo Rufus. Um novo sozinho.
1: Há um novo sozinho.
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0: Agora Zezé de Camargo. Irmão da Lua, amigos da estrela, das estrelas. Boa noite, 6:22.

0: irmão da lua, amigo das estrelas. Batendo forte no seu rádio e no seu coração. Fala, clube, tá bom demais. 6:26.
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0: Agora você curte o som do Gustavo Lima. Bala alojada. Boa noite.

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1: Ah, tá na Clube, tá bom demais. 6:38, 6:38. É o último bloco aqui do Clube Interativo. Grande abraço pra você, ligado aqui na melhor estação do seu rádio e o Clube Interativo, hein?
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1: Bota a mão em cima, Goiânia.
0: Início de noite aí de domingão, hein?
1: Isso é Marlão do Sérgio Silva, moçada.
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0: paredão.
1: E assim vai chegando o final do nosso programa. Nosso domingão, hein? Prometendo voltar domingo às 4 da manhã e às 3 da tarde, hein? Que você tenha uma excelente semana, hein? Que só coisa boa aconteça aí na sua vida, no seu trabalho, né?
0: Olha aí.
1: Uma semana abençoada pra você, tá bom?
0: Ainda bem que eu cresci, um bem crescido.
1: Força na peruca, você vai vencer. Mete os peitos que a vida é um sutiã. Vai com tudo que vai dar certo. Bota Deus na frente, né? Que tudo dá certo. Onde Deus passa.

Abraço pra Penha do Churrasquinho, mandou mensagem aqui, né? Boa noite. Também meu amigo alemão do Clara. É o programa Clube Interativo, não tem participação, né? O Isnaldo, o Leandro, o Eliseu Coimbra, meu amigo Clodoaldo, a galera toda aqui, né? Participando. Nosso abraço, nosso carinho. Daqui a pouco tem o Adilson tocando todas aí. Abraço pra minha amiga Lúcia do restaurante ligado com a gente.

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3: 8:50.

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1: 8:56.